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3: E assim caminhamos juntos nesta madrugada com muita música. É tão bom ter a sua companhia aí desse lado. Boa noite, seja bem-vindo à Tágide, a rádio dos bons velhos tempos.

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1: E cá estou eu novamente, literalmente, a dar-lhe música. Sou Luís Barbosa e sou o responsável pela seleção musical desta noite. Espero que goste. Boa noite.

0: E assim caminhamos juntos nesta madrugada com muita música. É tão bom ter a sua companhia aí desse lado. Boa noite, seja bem-vindo à Tajid, a rádio dos bons velhos tempos.
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2: Juntos, nas madrugadas da rádio, vamos ouvindo as músicas que nos marcaram a vida, que nos fazem recordar outros tempos e que, em alguns casos, até nos aceleram o coração. E isto só estás lhe dá a ouvir. Tenha uma boa noite.

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0: Espero que lhe saiba tão bem assim ouvir as músicas que trouxe para esta noite, como me sabe a mim passá-las e ouvi-las aqui deste lado. Foram escolhidas a dedo para lhe fazer a melhor companhia possível. Tenha uma boa noite de trabalho, se for o caso. E se não for, bom descanso. Boa noite.
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6: Se é a boa música que procura ouvir esta noite, deixe-me que lhe diga que, na modéstia à parte, preparei para hoje uma grande seleção musical. Está, portanto, no sítio certo para passar uma noite magnífica, com músicas extraordinárias. Obrigado por estar connosco.

0: Se a sua vida tem uma música, pode ter a certeza que a qualquer momento a vai ouvir aqui na Tagi. Espero que a playlist que escolhi para esta noite seja mesmo do seu agrado. Deixe-se ficar desse lado conosco.
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1: Está a ouvir a Tágide, a rádio dos bons velhos tempos, que lhe dá a ouvir músicas intemporais, daquelas que é sempre bom recordar, algumas até com alguma emoção. É isso que lhe trago todos os dias em radiotágide.pt. Espero que goste. Boa noite.
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É aqui que pode ouvir todos os dias, a qualquer hora, aquelas músicas que nos transportam até outros tempos. À nossa juventude, talvez, que nos põe um sorriso na boca e o pensamento lá longe, que tem o poder de nos trazer um bocadinho de felicidade. Eu espero conseguir trazer-lhe isto esta noite. Faça-me companhia. Tenha uma boa noite.

E cá estou eu novamente, literalmente, a dar-lhe música. Sou Luís Barbosa e sou o responsável pela seleção musical desta noite. Espero que goste. Boa noite.

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4: Da meia-noite até às 4 da manhã, na rádio dos bons velhos tempos, passam todas as músicas da sua vida. Obrigado por estar aí comigo. Tenha uma excelente noite.

0: Seja bem-vindo à emissão da Rádio dos Bons Velhos Tempos. Esta é a única que lhe dá a ouvir músicas que você pensava que nunca mais ia ouvir na rádio. 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Boa noite.
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0: noite. Seja bem-vindo às madrugadas da rádio em radiotagide.pt. Eu sou o Luís Barbosa e tenho muito gosto em fazer-lhe companhia até às 4 da manhã. Fique por aí comigo.
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2: Se está a trabalhar na nossa companhia, saiba que é um prazer poder levar até si estas músicas que, certamente, ajudam a que a noite corra melhor.

0: E assim caminhamos juntos nesta madrugada com muita música. É tão bom ter a sua companhia aí desse lado. Boa noite, seja bem-vindo à Tágide, a rádio dos bons velhos tempos.
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0: de Abrantes que enviamos recordações musicais para todos os cantos do mundo. Na internet, em radiotagide.pt, pode ouvir todas as músicas da sua vida. A sua ainda não passou hoje? Então continue por aí, pois irá ouvi-la com certeza. Bom dia, boa tarde ou boa noite, dependendo da hora e do local onde nos esteja a ouvir. 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
4: Já passam 3 minutos das 4 da manhã. Boa noite, seja muito bem-vindo à Tajid. Eu sou Aurélio Luiz e fico consigo durante as próximas 2 horas com uma mão cheia de boa música. Venha daí comigo.

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0: juntos nestes finais de madrugada, aqui na Rádio dos Bons Velhos Tempos. Vamos ouvindo e recordando grandes canções e grandes vozes de sempre. Algumas já quase não nos lembrávamos, e porque recordar é sempre tão bom, hoje trouxe uma mão cheia de música para ouvirmos juntos. Tenha uma grande noite connosco.
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1: E é assim, só grandes recordações até às 6 da manhã, aqui na Rádio dos Bons Velhos Tempos. Depois das 6, chega a Helena Gomes, que fica consigo até às 9, altura em que fica online, consigo Carlos Aparício com mais uma edição do 9 e Picos, o programa da manhã da Tácito, até à 1 da tarde. Deixe ficar por aí online connosco. Boa noite.
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E cá estou eu nesta viagem até às 6 da manhã, aqui na Rádio dos Bons Velhos Tempos. Faça-me companhia, vai ver que vai mesmo valer a pena. Por aqui vão passando todas as músicas da sua vida.

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0: muitas recordações musicais é o que pode encontrar nas madrugadas da Rádio dos Bons Velhos Tempos. Espero que goste tanto de as ouvir como eu gosto de as passar para si. Tenha uma boa noite.
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4: Se só agora se ligou à tarde e sabe que até às 6 da manhã sou eu que estou online consigo a dar-lhe a ouvir músicas que pensava que nunca mais ia ouvir na rádio. Sou eu, Aurélio Luís, e é um prazer fazer-lhe companhia no final de cada madrugada de segunda a sexta-feira. Obrigado por se juntar a nós em radiotagit.pt.

0: Seja bem-vindo à Tágida em radiotágido.pt. Eu sou Aurélio Luís e estou consigo no final de cada madrugada. Até às 6 da manhã. Boa noite.
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2: Todas as grandes músicas de sempre passam aqui na Rádio Tágide. E para este final de madrugada, trouxe uma grande seleção musical que espero seja do seu agrado. A intenção é fazer-lhe uma boa companhia e ajudar a que a sua noite seja bem mais agradável. Obrigado por me fazer companhia aí desse lado.

0: se só agora se ligou connosco, então deixe-me que lhe diga que chegou ao sítio certo para passar um ótimo final de madrugada, com grandes músicas e grandes recordações. Eu sou a Aurélia Luiz e fico consigo até às 6 da manhã. Depois vem Helena Gomes, até às 9, e das 9 às 13 estará consigo Carlos Aparício, com o 9 e Picos. E à 1 da tarde chegam as notícias do dia com os jornalistas da Media One. Tudo isto são boas razões para ficar ligada em radiotágido.pt. Tenha uma excelente noite na nossa companhia.
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1: E já só faltam 6 minutos para terminar esta viagem que fazemos todos os dias entre as 4 e as 6 da manhã aqui na Rádio Tagit. Obrigado por me ter feito tão boa companhia aí desse lado. Volte comigo amanhã para mais 2 horas de música fantástica. Fique bem, até amanhã.

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5: Viva, bom dia! É tão bom saber que está aí desse lado para ouvir todas as músicas que escolhi para passar esta manhã. Espero que goste. Bom dia!

Se só agora se ligou connosco, seja muito bem-vindo. Saiba que no início de cada manhã, na Tágide, até às 9, sou eu, Lena Gomes, quem escolhe todas as músicas que vão passando por aqui. Tenha uma grande manhã com a Rádio dos Bons Velhos Tempos.

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0: E é assim que acontece, cheio de boa música, o início de cada dia, entre as 6 e as 9 horas, na Rádio dos Bons Velhos Tempos.
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0: Bom dia, está com a Tágid em www.radiotágid.pt. Para além das grandes músicas que trago para si esta manhã, também pode espreitar as últimas notícias nacionais, internacionais e ainda do mundo da música no nosso site, com o carimbo da Media One. Seja muito bem-vindo.
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0: Seja muito bem-vindo à Rádio dos Bons Velhos Tempos. Sabe que aqui, a qualquer instante, irá de certeza tocar aquela música de que tanto gosta e que já não ouvia há tanto tempo. Só em radiotagido.pt pode ouvir estas recordações. Deixe-se ficar por aí. A mim também me sabe bem a sua companhia.
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6: Se a sua vida tem uma música, pode ter a certeza que a qualquer momento a vai ouvir aqui na Tagit. Espero que a playlist que escolhi para esta manhã seja mesmo do seu agrado. Deixe-se ficar desse lado connosco.

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0: Entre as 6 e as 9 da manhã, ofereço-lhe a minha companhia, a minha e de grandes recordações da música dos bons velhos tempos. Eu sou a Helena Gomes e tenho muito gosto em entrar nas manhãs da rádio na sua companhia. 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
0: É ao sabor de grandes músicas que vamos andando nesta manhã, aqui na emissão da Tágida em radiotágido.pt. Tenha um ótimo dia. Venha daí comigo até às 9 da manhã.
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Na Rádio dos Bons Velhos Tempos passam todas as músicas da sua vida. Obrigada por estar aí comigo. Tenha uma excelente manhã.

Olá, olá, eu sou a Helena Gomes e estou consigo aqui nas manhãs da rádio até às 9 da manhã em radiotagido.pt. Bom dia, obrigada por estar aí desse lado.

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Se só agora chegou à nossa companhia, saiba que já iniciamos a viagem de hoje, até às 9 da manhã, aqui na Rádio Tagit. Eu sou a Helena Gomes e faço-lhe companhia, como sempre, todos os dias, neste horário. Seja muito bem-vindo.

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0: Se está a trabalhar na nossa companhia, saiba que é um prazer poder levar até si estas músicas que certamente ajudam que o dia corra melhor. Eu, da minha parte, tenho todo o gosto em passá-las para si. Fique por aí comigo e tenha uma grande manhã com a Rádio Tangente.
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3: Bom dia. A Associação Coração Silenciado, que representa as vítimas de abusos sexuais na Igreja, lamentou não ter sido ainda recebida pela Presidente da República e vai pedir uma auditoria do Estado a um processo que considerou injusto e pouco transparente. As vítimas querem que o Estado, de uma vez por todas, assuma a responsabilidade de ter algum papel em todo este processo, que foi todo ele desenvolvido em causa própria, aberto e fechado em causa própria, com muitas ilegalidades, com muita falta de respeito pelas vítimas. A afirmação foi feita pelo porta-voz da associação, António Grosso, que critica o silêncio de António José Seguro.
4: Que tem tudo a ver com as críticas que fazemos ao desenvolvimento e fechamento do processo de apoio e de compensações financeiras às vítimas de abusos sexuais na Igreja Católica, que, de acordo com a nova presidência da CEP, ficou o assunto fechado no que diz respeito às compensações financeiras, palavras da CEP, e isso deixou-nos preocupados porque há muita gente que foi considerada inelegível para compensações financeiras por razões que consideramos uma grande falta de caráter por parte da Conferência Episcopal Portuguesa, uma grande falta de coerência e de uma grande injustiça, e igualmente uma grande avareza, porque parece que havia a tentativa de reduzir ao mínimo o número de pessoas para que tivessem que pagar o menos possível.
3: O representante das vítimas contestou o silêncio do Estado em relação ao desenvolvimento e fechamento do processo de apoio e de compensação financeira às vítimas de abusos sexuais na Igreja Católica. Portugal tinha 331 camas hospitalares por cada 100 mil habitantes em 2024, atrás da média da União Europeia, que tinha 507, mas à frente de países como Espanha, que tinha 283, ou da Dinamarca, 226. De acordo com dados divulgados pelo Gabinete de Estatísticas da União Europeia, os países com maior proporção de camas em relação à dimensão da população eram a Bulgária, seguida pela Alemanha, Roménia, Áustria e República Checa. Os seis países com as taxas mais baixas eram a Suécia, Países Baixos, Dinamarca, Finlândia, Espanha e Irlanda. Em 2023, a média da União Europeia era ligeiramente superior, 511 por 100 mil habitantes, assinalando o Eurostat que o número tem vindo a diminuir desde o início da série histórica. Em 2009, 582 camas hospitalares por 100 mil habitantes, refletindo o impacto dos avanços científicos e tecnológicos que reduziram o tempo médio de internamento para muitos dos procedimentos ou que substituíram por alternativas como acompanhamento em ambulatório. Não podemos deixar fugir toda a água para o mar. Temos de armazenar para depois distribuir. A afirmação foi feita pelo Ministro da Agricultura, que alertou para a necessidade de poupar com o primeiro recurso para a gestão da água, mas depois há que agir, se necessário, com redes interligadas. A falar em Bruxelas, à margem do Conselho de Agricultura da União Europeia, José Manuel Fernandes sustentou que a resiliência hídrica deve responder às necessidades do consumo humano, da agricultura, da indústria e também

0: redes e nos regadios. A criação de 10 comunidades de cidadãos organizadas para produzir, partilhar, consumir e armazenar energia solar vai ser financiada pela Fundação Gulbenkian, até 30 mil euros por projeto, privilegiando famílias carenciadas e zonas menos povoadas. De acordo com o diretor do Programa Equidade e Sustentabilidade da Fundação Carlos Gulbenkian, Luís Jerónimo, o concurso lançado pela Fundação vai privilegiar candidaturas provenientes de territórios de baixa densidade ou que apresentem maior vulnerabilidade energética, beneficiando famílias com encargos com energia muito significativos. Digo agora que 12 organizações do ambiente e sustentabilidade apelam ao governo e municípios para que assumam um compromisso com a adaptação ao calor extremo e apresentem propostas como as de criar uma rede nacional de refúgios climáticos. Numa carta aberta que será entregue ao governo esta quarta-feira, as organizações sugerem que todos os municípios devem identificar e disponibilizar desde já espaços públicos e privados acessíveis, como bibliotecas, piscinas, jardins e outros, onde qualquer pessoa possa encontrar proteção durante episódios de calor extremo. As autarquias devem também identificar e apoiar pessoas idosas isoladas, sem abrigo ou trabalhadores expostos ao calor, entre outras situações. Lá por fora, os incêndios em França, incluindo na zona histórica da floresta de Fontainebleau, a menos de 100 km de Paris, levaram à detenção de 30 adultos e 29 menores, informou o ministro do Interior. Quanto ao incêndio da floresta de Fontainebleau, a sudoeste da capital francesa, que começou no final da tarde de domingo, Laurent Nunes afirmou que o foco principal consumiu 1.200 hectares. O ministro assumiu que um segundo incêndio, que começou antes das 15 horas de segunda-feira, a 5 km do foco principal, também consumiu cerca de 100 hectares, continuando a propagar-se. A Espanha, que eliminou Portugal nos oitavos de final do Mundial de Futebol, e a vice-campeã França decidem hoje o jogo, o primeiro finalista do torneio, no arranque das meias-finais, entre duas seleções que procuram voltar a conquistar o troféu. Os franceses, derrotados pela Argentina na final de 2022, tentam reeditar êxitos de 98 e 2018, foram finalistas vencidos em 2006 e 2022, enquanto os espanhóis ambicionam repetir a conquista de 2010, na única presença na final, num jogo que vai ser disputado no estádio de Arlington, nos Estados Unidos, com início às 14 horas, 20 horas em Lisboa. Amanhã disputa-se a segunda meia-final do Mundial entre Inglaterra e Argentina. O jogo é em Atlanta, com início agendado para as 15 horas locais, 20 horas de Lisboa. Já a final do Mundial de 2026, o primeiro alargado a 48 seleções, está agendada para domingo, no estádio MetLife, em East Rutherford, a partir das 15 horas, 20 horas em Lisboa, enquanto que o jogo de atribuição do terceiro e quarto lugar disputa-se um dia antes no estádio Hard Rock em Miami Gardens, às 17 horas locais, 22 horas em Lisboa. Há mais notícias daqui uma hora. Tenha uma ótima manhã. Bom dia.
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2: Olá, seja bem-vindo. Eu sou a Helena Gomes e estou consigo na Rádio Tajid, a rádio dos bons velhos tempos. Até às 9 da manhã.

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0: Que bom que é recordar grandes músicas e melhor ainda, é recordá-las consigo. Bom dia, seja bem-vindo. Esta é a Tagit, a rádio dos bons velhos tempos. E depois das 9 horas, quem chega é o Carlos Aparício, que lhe traz mais uma emissão do 9 e Picos. Por isso já sabe, vale a pena continuar bem ligado em radiotagit.pt.
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3: E já passam 4 minutos das 9 da manhã. Bom dia, bem-vindos à Rádio dos Bons Velhos Tempos.
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3: Bom dia, seja bem-vindo a mais uma edição de Nove e Picos, o programa da manhã da tarde da Rádio dos Bons Velhos Tempos. Para esta manhã de terça-feira, tenho reservado para si muita música, grandes recordações. Temos também notícias às meias horas, que nos são trazidas pela redação da Media One. Hoje, porque é terça-feira, temos também histórias da nossa história com a Isilda Jana, lá mais para as 10:15 da manhã. Tenha um excelente dia, boa terça-feira, obrigado pela companhia, deixe ficar por aí.

0: 9h17, bom dia, continua com a Tágid, com o 9 e picos do programa da manhã da Rádio dos Bons Velhos Tempos.
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2: Espreitamos o Instituto Português do Mar e da Atmosfera para sabermos quais são as previsões do estado do tempo para terça-feira, dia 14 de julho. Previsão de céu em geral pouco nublado, apresentando-se muito nublado até ao meio da manhã, em especial no litoral oeste, e podendo a nebulosidade persistir em alguns locais da faixa costeira a norte do Cabo Raso. Possibilidade de precipitação fraca até ao meio da manhã no Minho e Douro litoral. O vento deverá ser fraco ou moderado do quadrante oeste. Há ainda a possibilidade de formação de neblina ou nevoeiro matinal e está prevista pequena subida da temperatura máxima. As máximas previstas são de 23 graus para o Porto, 27 para Coimbra e Lisboa, 28 para Faro e Vila de Rei, 29 para Mação, 30 para Abrantes, Sardual, Tomar, Torres Novas e Vila Nova da Barquinha e 31 para Santarém, Constância e ainda para o Entroncamento.

0: E já são 9:30, hora de notícias aqui na Tagit.
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3: Bom dia, Associação Coração Silenciado, que representa as vítimas de abusos sexuais na Igreja, lamentou não ter sido ainda recebida pelo Presidente da República e vai pedir uma auditoria do Estado a um processo que considerou injusto e pouco transparente. As vítimas querem que o Estado, de uma vez por todas, assuma a responsabilidade de ter algum papel em todo este processo, que foi todo ele desenvolvido em causa própria, aberto e fechado em causa própria, com muitas ilegalidades, com muita falta de respeito pelas vítimas, afirmou o porta-voz da Associação, António Grosso, que critica o silêncio de António José Seguro.
4: Que tem tudo a ver com as críticas que fazemos ao desenvolvimento e fechamento do processo de apoio e de compensações financeiras às vítimas de abusos sexuais na Igreja Católica, que, de acordo com a nova presidência da SEP, ficou o assunto fechado no que diz respeito às compensações financeiras, palavras da SEP, e isso deixou-nos preocupados porque há muita gente que foi considerada inelegível para compensações financeiras por razões que consideramos uma grande falta de caráter por parte da Conferência Episcopal Portuguesa, uma grande falta de coerência e de uma grande injustiça, e igualmente uma grande avareza, porque parece que havia a tentativa de reduzir ao mínimo o número de pessoas para que tivessem que pagar o menos possível.
3: O representante das vítimas contestou o silêncio do Estado em relação ao desenvolvimento e fechamento do processo de apoio e da compensação financeira às vítimas de abusos sexuais na Igreja Católica. Não podemos deixar fugir a água toda para o mar, temos de armazenar para depois distribuir. A afirmação é do Ministro da Agricultura, que alerta para a necessidade de poupar com o primeiro recurso para a gestão da água, mas depois há que agir-se com redes interligadas. A falar em Bruxelas, à margem do Conselho de Agricultura da União Europeia, José Manuel Fernandes sustentou que a resiliência hídrica deve responder às necessidades do consumo humano, da agricultura, da indústria, mas também da proteção civil.
5: Disse que a resiliência hídrica é também um ponto absolutamente essencial. Nós temos que fazer uma gestão inteligente da água, com vários objetivos. Um objetivo de consumo humano, um objetivo de agricultura, de indústria, de proteção civil. Não podemos deixar fugir a água toda para o mar, temos que a armazenar para depois a distribuir. Há um outro investimento anterior a isto tudo, que é o da poupança. Nós temos que poupar a água, mas depois temos que gerir, se necessário, com redes interligadas. Nós temos em curso um investimento enorme.
3: O Ministro defendeu que a dessalinização só deve avançar em último caso, embora sem ser excluída, e defendeu investimentos nas redes e também nos regadios. A Liga Portuguesa contra o Câncer vai percorrer durante o mês praias, piscinas e ATLs para sensibilizar para a proteção solar e prevenir para o câncer da pele, lembrando os cerca de 13 mil novos casos anuais em Portugal. A iniciativa integra mais uma edição da campanha Com o Sol Não Se Brinca, Rota da Prevenção, é promovida pelo Núcleo Regional do Sul da Liga Portuguesa contra o Câncer e vai passar por 40 locais em todo o país entre 20 de julho e 20 de agosto, refere a instituição em comunicado. A criação de 10 comunidades de cidadãos organizadas para produzir, partilhar, consumir e armazenar energia solar vai ser financiada pela Fundação Kalust Gulbenkian, até 30 mil euros por projeto, privilegiando famílias carenciadas e zonas menos povoadas. De acordo com o diretor do Programa Equidade e Sustentabilidade da Fundação Kalust Gulbenkian, Luís Jerónimo, o concurso lançado pela Fundação vai privilegiar candidaturas provenientes de territórios de baixa densidade ou que apresentem maior vulnerabilidade energética, beneficiando famílias com encargos com energia muito significativos. Professores e investigadores alertaram para uma nova estratégia para a conservação da natureza e biodiversidade para que seja eficaz. Precisa de ações concretas, com financiamento, responsabilidades claras, monitorização independente e resultados verificáveis. À Estratégia Nacional de Conservação da Natureza e Biodiversidade 2030 falta maior ambição, em particular na garantia de mecanismos vinculativos e de financiamento estável e a garantia de que a estratégia não vai ficar dependente de programas temporários ou de intenções sem execuções, dizem os responsáveis do Laboratório Associado Change, Instituto para as Alterações Globais e Sustentabilidade. Em comunicado, recordam também que Portugal deveria ter apresentado, até outubro de 2024, uma revisão da sua estratégia de conservação da natureza e da biodiversidade, em conjunto com o Plano Nacional, se que o documento final a apresentar à Convenção da Diversidade Biológica já leva 20 meses de atraso. Os incêndios em França, incluindo a zona histórica da floresta de Fontainebleau, a menos de 100 km de Paris, levaram já à detenção de 30 adultos e 29 menores. São 30 adultos e 29 menores detidos, com perfis muito diferentes. Desses 59, 7 pessoas estão atualmente em prisão preventiva, aguardando julgamento após admitirem ter iniciado um incêndio deliberadamente, observou o ministro Laurent Nunez em declarações esta segunda-feira à televisão pública francesa. Quanto ao incêndio na floresta Fontainebleau, sudoeste da capital francesa, que começou no final da tarde de domingo, o ministro afirmou que o foco principal consumiu 1.200 hectares. E hoje,

0: Rustford, a partir das 3 horas, 8 horas da noite em Lisboa, enquanto o jogo de atribuição do terceiro e quarto lugar disputa-se um dia antes, no sábado, no estádio Hard Rock, em Miami Gardens, às 17 horas, 22 horas em Portugal Continental. E é tudo quanto a notícias, eu volto aqui uma hora, tenho uma ótima manhã, bom dia.
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2: 22 graus é a temperatura atual, informa a Meteo Abrantes.
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0: 9h47, bom dia.
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Já só faltam 5 minutos para as 10 da manhã. Nós ficamos por aqui nesta primeira hora. Voltamos logo a seguir às 10 para mais uma hora do 9 e Picos aqui na Tagem da Rádio dos Bons Velhos Tempos. Até às 13, 9 e Picos na Tagem com Carlos Aparício. Bom dia. Aqui.

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6: Passam agora 2 minutos das 10 da manhã.
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6: Segunda hora do 9 Picos desta terça-feira. Seja mais uma vez muito bem-vindo. Já sabe que por aqui houve grandes recordações. Só aqui na Tágid consegue ouvir músicas que já não ouvia na rádio há muitos, muitos anos. Muita música, muitas recordações, informação. É tudo o que tenho para lhe dar nesta manhã de terça-feira. Daqui mais um pouquinho, por volta das 10:15, temos as histórias da nossa história com a Isilda Jana. Deixe ficar por aí, vai ver que vai mesmo valer a pena passar amanhã com um 9 Picos aqui na Tágid, a rádio dos bons velhos tempos. www.radiotágid.pt é onde nos pode acompanhar a par e passo. Bom dia, boa terça-feira.

0: www.radiotagido.pt é onde pode acompanhar toda a emissão da Rádio dos Bons Velhos Tempos. É bom sabê-lo por aí, é muito bom ter a sua companhia. Nós fazemos a nossa parte, levamos até si aquelas músicas que já não houve em mais sítio nenhum. Rádio Tágido, a Rádio dos Bons Velhos Tempos, este é o Nove e Picos, eu sou o Carlos Aparício e estou consigo de segunda a sexta-feira entre as 9 e as 13 horas. Agora são 10 horas mais 18 minutos.
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0: 10 horas 31 minutos, é a hora de informação na Tágide.
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3: Bom dia. A circulação ferroviária da linha do Norte estava às 9h20 da manhã de hoje interrompida entre as estações de Riachos e Mato Miranda, no distrito de Santarém, devido ao atropelamento de 3 cavalos. Fonte do Comando Subregional do Médio Tejo adiantou que o atropelamento dos 3 cavalos se deu às 8h42 naquela linha que liga Lisboa ao Porto, numa zona de campo perto da estação ferroviária de Riachos, no concelho de Torres Novas. No local estiveram 17 operacionais com apoio de 5 veículos. A CP Comboios de Portugal informou na rede social Facebook que o serviço ferroviário está interrompido entre Riachos e Mato Miranda, no concelho de Golgã, devido a um incidente na via. O Supremo Tribunal de Justiça condenou o Estado a pagar uma indenização de 50 mil euros a um dos arguidos absolvidos do caso do assalto ao Paiol de Tancos, revogando a decisão de relação de Lisboa. O acórdão, datado de 9 de julho e consultado pela Lusa, julgou a ação interposta pelo arguido parcialmente procedente e, em consequência, condenou o Estado português a pagar a Gabriel Moreira 50 mil euros por ter estado privado da liberdade por decisões judiciais proferidas em processo no qual veio a ser definitivamente absolvido. Ao contrário do decidido na relação, os juízes conselheiros entenderam que a absolvição do arguido é suficiente para haver lugar ao pagamento de uma indenização por parte do Estado, ainda que existam dúvidas sobre a sua inocência. A Associação Coração Silenciado, que representa as vítimas dos abusos sexuais na Igreja, lamentou não ter sido recebida pelo Presidente da República e vai pedir uma auditoria do Estado, um processo que considerou injusto e pouco transparente. A declaração foi feita pelo porta-voz da Associação, António Grosso, que critica o silêncio de António José Seguro.
4: Que tem tudo a ver com as críticas que fazemos ao desenvolvimento e fechamento do processo de apoio e de compensações financeiras às vítimas de abusos sexuais na Igreja Católica, que, de acordo com a nova presidência da CEP, ficou o assunto fechado no que diz respeito às compensações financeiras, palavras da CEP, e isso deixou-nos preocupados porque há muita gente que foi considerada inelegível para compensações financeiras por razões que consideramos uma grande falta de caráter por parte da Conferência Episcopal Portuguesa, uma grande falta de coerência e de uma grande injustiça, e igualmente uma grande avareza, porque parece que havia a tentativa de reduzir ao mínimo o número de pessoas para que tivessem que pagar o menos possível.
3: O representante das vítimas contestou o silêncio do Estado em relação ao desenvolvimento e fechamento do processo de apoio e das compensações financeiras às vítimas dos abusos sexuais na Igreja Católica. A Liga Portuguesa contra o Cancro vai percorrer durante um mês praias, piscinas e ATLs para sensibilizar para a proteção solar e prevenir o cancro da pele, lembrando os cerca de 13 mil novos casos anuais em Portugal. A iniciativa integra mais uma edição da campanha Com o Sol Não Se Brinca, Rota da Prevenção, é promovida pelo Núcleo Regional do Sul da Liga Portuguesa contra o Cancro e vai passar por 40 locais do sul do país entre 20 de julho e 20 de agosto, refere a instituição em comunicado. Já a Praia Fluvial do Penedo Furado, Vila de Rei, recebeu a visita da Unidade de Saúde Pública do Médio Tejo no âmbito do projeto de Literacia para a Saúde, Sol e Saúde. A iniciativa decorreu entre as 10 e as 2 da tarde, teve como principal objetivo a prevenção do câncer da pele e contou com a participação de veraneantes de diferentes idades. Com o apoio da Unidade Móvel, a Unidade de Saúde Pública do Médio Tejo distribuiu materiais didáticos, como folhetos e flyers, complementando as ações de sensibilização realizadas no local. 12 organizações ambientais e de sustentabilidade apelam ao Governo e municípios para que assumam um compromisso com a adaptação ao calor extremo e apresentem 6 propostas, como a criação de uma rede nacional de refúgios climáticos. Numa carta aberta que vai ser entregue ao Governo esta quarta-feira, as organizações sugerem que todos os municípios devem identificar e disponibilizar, desde já, espaços públicos e privados acessíveis, como bibliotecas, piscinas, jardins e outros, onde qualquer pessoa pode encontrar proteção durante episódios de calor extremo. Cada município deve divulgar e elaborar um plano anual de implementação de medidas de adaptação ao calor. Assim é que é. Os incêndios em França, incluindo na histórica floresta de Fontainebleau, a menos de 100 km de Paris, levaram à detenção de 30 adultos e 29 menores, informou o ministro do Interior. De acordo com o ministro Laurent Nunes, em declarações esta segunda-feira à televisão pública francesa, houve a detenção de 59 pessoas, 7 estão atualmente em prisão preventiva a aguardar julgamento. Quanto ao incêndio da floresta a sudoeste da capital francesa, que começou no final da tarde de domingo, o ministro afirmou que o foco principal consumiu 1.200 hectares. E no futebol, a Espanha, que eliminou Portugal nos oitavos de final do Mundial de 2026, e a vice-campeã França decidem hoje o primeiro finalista do torneio no arranque das meias-finais entre duas seleções que procuram voltar a conquistar o troféu. O jogo vai disputar-se no estádio de Arlington, nos Estados Unidos, com início às 14h, 20 horas em Lisboa. Amanhã, outra meia-final põe frente a frente a Inglaterra e a Argentina. O jogo é em Atlanta, com início agendado para as 15 horas locais, 20 horas de Lisboa. É tudo quanto a notícias. Tenha uma ótima manhã. Boa terça-feira. Bom dia.

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4: Espreitamos o Instituto Português do Mar e da Atmosfera para sabermos quais são as previsões do estado do tempo para terça-feira, dia 14 de julho. Previsão de céu em geral pouco nublado, apresentando-se muito nublado até ao meio da manhã, em especial no litoral oeste, e podendo a nebulosidade persistir em alguns locais da faixa costeira a norte do Cabo Raso. Possibilidade de precipitação fraca até ao meio da manhã no Minho e Douro litoral. O vento deverá ser fraco ou moderado do quadrante oeste. Há ainda a possibilidade de formação de neblina ou nevoeiro matinal e está prevista pequena subida da temperatura máxima. As máximas previstas são de 23 graus para o Porto, 27 para Coimbra e Lisboa, 28 para Faro e Vila de Rei, 29 para Mação, 30 para Abrantes, Sardual, Tomar, Torres Novas e Vila Nova da Barquinha e 31 para Santarém, Constância e ainda para o Entroncamento.
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0: Agora já só faltam 15 minutos para as 11 da manhã.
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1: Já só faltam 6 minutos para as 11 da manhã. Nós voltamos logo a seguir às 11 para mais uma hora do 9 e Picos, claro está. Bom dia, até já.
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5: Olá, muito bom dia. Está com a Tagi da Rádio dos Bons Velhos Tempos. Passam 6 minutos das 11 da manhã.
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1: Sim, para a terceira hora do 9 e Picos desta terça-feira, seja muito bem-vindo. Eu sou o Carlos Aparício e estou consigo ainda até à 1 da tarde, à altura em que chega a informação aqui na Rádio dos Bons Velhos Tempos. Bom dia, obrigado por nos escolher para a sua companhia desta terça-feira.

0: 11 horas mais 15 minutos, bom dia, está com a TAGI da Rádio dos Bons Velhos Tempos.
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0: E seguimos em frente nesta edição de terça-feira do Nove Picos, aqui na Tágide. Agora vamos ouvir o Daniel Vieira com os Dias da História. O Daniel Vieira traz-nos todos os dias um acontecimento histórico que aconteceu neste mesmo dia, mas num outro ano, numa outra altura da nossa existência. Ficamos então agora com o Daniel Vieira e os Dias da História.
2: Os Dias da História, um acontecimento histórico por cada um dos 365 dias do ano. Os Dias da História, uma compilação de Paulo Jorge de Sousa Pinto, com edição de Daniel Vieira. 14 de julho de 1789, tomada da Bastilha, em Paris. Na manhã deste dia, formou-se uma multidão junto à Fortaleza da Bastilha, no centro de Paris, que exigiu a sua rendição e a entrega da artilharia e das armas de fogo de que dispunha. A Bastilha possuía apenas uma pequena guarnição e estava praticamente vazia, mas era olhada pela população como um símbolo da tirania do rei Luís XVI. A multidão era liderada por elementos da milícia de Paris e tornou-se mais indisciplinada e agressiva à medida que crescia a impaciência perante a lentidão das negociações para a rendição. Após várias horas de tiroteio, o comandante da guarnição capitulou e a fortaleza foi tomada de assalto. A queda da Bastilha ecoou por toda a cidade e foi imediatamente entendida como o deflagrar de uma revolução com profundos impactos na sociedade francesa. A crise económica em que a França estava então mergulhada motivara uma enorme agitação junto das camadas populares de Paris que exigiam reformas sociais e políticas urgentes. Os representantes do povo, que formava o então chamado Terceiro Estado, estavam insatisfeitos com as estruturas arcaicas do Estado francês, que continuavam a garantir amplos privilégios à nobreza e ao clero, mas sobrecarregavam a população com pesados impostos. Entre maio e julho desse ano, formaram-se milícias populares e ocorreram os primeiros motins, que foram severamente reprimidos e que rapidamente se transformaram numa insurreição armada. Na manhã deste dia 14, os revoltosos tomaram o Hotel de Invalides e apoderaram-se do armamento ali existente, com o qual seguiram em direção à Bastilha. O dia 14 de julho de 1789 foi o momento inicial de um processo revolucionário conhecido como Revolução Francesa, que conduziu à queda da monarquia em França e teve um enorme impacto na história da humanidade. A data foi celebrada no ano imediato sob o nome de Fête de la Fédération, a Festa da Federação, e tornou-se desde então feriado nacional em França e o dia por excelência de evocação da Revolução Francesa e dos seus sucessos. Os Dias da História.
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0: E agora são horas de notícias. Passam 32 minutos das 11 da manhã.
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3: Bom dia. A circulação ferroviária da linha do Norte estava às 9h20 da manhã de hoje interrompida entre as estações de Riachos e Mato Miranda, no distrito de Santarém, devido ao atropelamento de 3 cavalos. Fonte do Comando Subregional do Médio Tejo adiantou que o atropelamento dos 3 cavalos se deu às 8h42 naquela linha que liga Lisboa ao Porto, numa zona de campo perto da estação ferroviária de Riachos, no concelho de Torres Novas. No local estiveram 17 operacionais com o apoio de 5 veículos. A CP Comboios de Portugal informou na rede social Facebook que o serviço ferroviário está interrompido entre Riachos e Mato Miranda, no concelho de Golgã, devido a um incidente na via. O Supremo Tribunal de Justiça condenou o Estado a pagar uma indenização de 50 mil euros a um dos arguidos absolvidos do caso do assalto ao paiol de Tancos, revogando a decisão de relação de Lisboa. O acórdão, datado de 9 de julho e consultado pela Lusa, julgou a ação interposta pelo arguido parcialmente procedente e, em consequência, condenou o Estado português a pagar a Gabriel Moreira 50 mil euros por ter estado privado da liberdade por decisões judiciais proferidas em processo no qual veio a ser definitivamente absolvido. Ao contrário do decidido na relação, os juízes conselheiros entenderam que a absolvição do arguido é suficiente para haver lugar ao pagamento de uma indenização por parte do Estado, ainda que existam dúvidas sobre a sua inocência. A Associação Coração Silenciado, que representa as vítimas dos abusos sexuais na Igreja, lamentou não ter sido recebida pelo Presidente da República e vai pedir uma auditoria do Estado, um processo que considerou injusto e pouco transparente. A declaração foi feita pelo porta-voz da Associação, António Grosso, que critica o silêncio de António José Seguro.
4: Que tem tudo a ver com as críticas que fazemos ao desenvolvimento e fechamento do processo de apoio e de compensações financeiras às vítimas de abusos sexuais na Igreja Católica, que, de acordo com a nova presidência da CEP, ficou o assunto fechado no que diz respeito às compensações financeiras, palavras da CEP, e isso deixou-nos preocupados porque há muita gente que foi considerada inelegível para compensações financeiras por razões que consideramos uma grande falta de caráter por parte da Conferência Episcopal Portuguesa, uma grande falta de coerência e de uma grande injustiça, e igualmente uma grande avareza, porque parece que havia a tentativa de reduzir ao mínimo o número de pessoas para que tivessem que pagar o menos possível.
3: O representante das vítimas contestou o silêncio do Estado em relação ao desenvolvimento e fechamento do processo de apoio e das compensações financeiras às vítimas dos abusos sexuais na Igreja Católica. A Liga Portuguesa contra o Cancro vai percorrer durante um mês praias, piscinas e ATLs para sensibilizar para a proteção solar e prevenir o câncer da pele, lembrando os cerca de 13 mil novos casos anuais em Portugal. A iniciativa integra mais uma edição da campanha Com o Sol Não Se Brinca, Rota da Prevenção, é promovida pelo Núcleo Regional do Sul da Liga Portuguesa contra o Cancro e vai passar por 40 locais do sul do país entre 20 de julho e 20 de agosto, refere a instituição em comunicado. Já a Praia Fluvial do Penedo Furado, Vila de Rei, recebeu a visita da Unidade de Saúde Pública do Médio Tejo no âmbito do projeto Literacia para a Saúde, Sol e Saúde. A iniciativa decorreu entre as 10 e as 2 da tarde, teve como principal objetivo a prevenção do câncer da pele e contou com a participação de veraneantes de diferentes idades. Com o apoio da Unidade Móvel, a Unidade de Saúde Pública do Médio Tejo distribuiu materiais didáticos, como folhetos e flyers, complementando as ações de sensibilização realizadas no local. 12 organizações ambientais e de sustentabilidade apelam ao Governo e municípios para que assumam um compromisso com a adaptação ao calor extremo e apresentem 6 propostas, como a criação de uma rede nacional de refúgios climáticos. Numa carta aberta que vai ser entregue ao Governo esta quarta-feira, as organizações sugerem que todos os municípios devem identificar e disponibilizar, desde já, espaços públicos e privados acessíveis, como bibliotecas, piscinas, jardins e outros, onde qualquer pessoa pode encontrar proteção durante episódios de calor extremo. Cada município deve divulgar e elaborar um plano anual de implementação de medidas de adaptação ao calor. Assim é que é. Os incêndios em França, incluindo na histórica floresta de Fontainebleau, a menos de 100 km de Paris, levaram à detenção de 30 adultos e 29 menores, informou o ministro do Interior. De acordo com o ministro

0: em Lisboa. Amanhã, outra meia-final, põe frente a frente a Inglaterra e a Argentina. O jogo é em Atlanta, com início agendado para as 15 horas locais, 20 horas de Lisboa. É tudo quanto a notícias. Tenha uma ótima manhã. Boa terça-feira. Bom dia.
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2: 26 graus lá fora, quem o diz é a Meteo Brandes.
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1: RadioTagide.pt é o site da Rádio dos Bons Velhos Tempos. No ar até às 13, estou eu, Carlos Aparício, com o 9 Picos, o programa da manhã da Tagide. Obrigado por me fazer companhia aí desse lado. Bom dia.
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0: E já só faltam 15 minutos para o meio-dia. 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
1: Espreitamos o Instituto Português do Mar e da Atmosfera para sabermos quais são as previsões do estado do tempo para terça-feira, dia 14 de julho. Previsão de céu em geral pouco nublado, apresentando-se muito nublado até ao meio da manhã, em especial no litoral oeste, e podendo a nebulosidade persistir em alguns locais da faixa costeira a norte do Cabo Raso. Possibilidade de precipitação fraca até ao meio da manhã no Minho e Douro litoral. O vento deverá ser fraco a moderado do quadrante oeste. Há ainda a possibilidade de formação de neblina ou nevoeiro matinal e está prevista pequena subida da temperatura máxima. As máximas previstas são de 23 graus para o Porto, 27 para Coimbra e Lisboa, 28 para Faro e Vila de Rei, 29 para Mação, 30 para Abrantes, Sardual, Tomar, Torres Novas e Vila Nova da Barquinha e 31 para Santarém, Constância e ainda para o Entroncamento.

0: E já só faltam 3 minutos para o meio-dia. Depois do sinal horário, estou de regresso para lhe trazer mais uma hora de música até às 13, onde termina o 9 e picos desta manhã e depois chegam as notícias do dia.
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5: Meio-dia e 4 minutos, seja mais uma vez bem-vindo à emissão da Tágid.
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5: Quarta e última hora do 9 Picos desta terça-feira, seja muito bem-vindo. Vai ter ainda muita música até à 1 da tarde. Eu sou o Carlos Aparício, este é o 9 Picos, que lhe faz companhia de segunda a sexta-feira, entre as 9 e as 13. Bom dia, seja muito bem-vindo.

0: Se só agora entrou em radiotagido.pt, saiba que está no ar o 9 e Picos. Este é o programa da manhã aqui na Rádio dos Bons Velhos Tempos. Eu sou o Carlos Aparício, estou consigo todos os dias, de segunda a sexta-feira, entre as 9 e a 1 da tarde. Seja muito bem-vindo e obrigado por nos ter escolhido para a sua companhia.
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0: 23 graus é a temperatura atual. Quem informa é a Meteo Brandes.
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7: Espreitamos o Instituto Português do Mar e da Atmosfera para sabermos quais são as previsões do estado do tempo para terça-feira, dia 14 de julho. Previsão de céu em geral pouco nublado, apresentando-se muito nublado até ao meio da manhã, em especial no litoral oeste, e podendo a nebulosidade persistir em alguns locais da faixa costeira a norte do Cabo Raso. Possibilidade de precipitação fraca até ao meio da manhã no Minho e Douro litoral. O vento deverá ser fraco ou moderado do quadrante oeste. Há ainda a possibilidade de formação de neblina ou nevoeiro matinal e está prevista pequena subida da temperatura máxima. As máximas previstas são de 23 graus para o Porto, 27 para Coimbra e Lisboa, 28 para Faro e Vila de Rei, 29 para Mação, 30 para Abrantes, Sardual, Tomar, Torres Novas e Vila Nova da Barquinha e 31 para Santarém, Constância e ainda para o entroncamento. Olá, olá, si que está aí desse lado na companhia da Rádio Tagi. Espero que esteja a gostar e bom trabalho, se for o seu caso.
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1: E caminhamos a passos largos para o final desta edição do Nove e Pico. Já faltam apenas 14 minutos para a uma da tarde.
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0: E já só faltam 3 minutos para o final do 9 e picos de hoje. De segunda a sexta-feira, sou eu, Carlos Aparício, que lhe faço companhia nas manhãs da Tágil, entre as 9 e as 13 horas. Trago sempre muita música, grandes recordações e até músicas que já não ouvia na rádio há muitos, muitos anos. Espero que tenha passado muito bem esta manhã na nossa companhia. Para mim foi um gosto enorme estar aqui deste lado, literalmente, a dar-lhe música. Até amanhã, fique com os meus beijinhos e abracinhos.
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4: Boa tarde, seja bem-vindo à sua rádio preferida.

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0: 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Obrigado por estar aí desse lado. Seja muito bem-vindo.
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0: Boa tarde, seja bem-vindo. Antes, elevamento já a seguir. Tancos, Estado, está condenado a pagar 50 mil euros, arguído que foi absolvido. O PSD e Abrantes criticam o Estado do Jardim do Castelo e a limpeza urbana. A Câmara admite dificuldades e reforça a aposta na videovigilância. O MOV, Pequenas Ações, Grandes Impactos, é uma ação promovida pela União de Freguesias de Mação, Pinhas Couso e Boboreira para a ocupação do tempo livre dos jovens no verão. Já arrancou. À terça-feira, a opinião do dia tem a assinatura e voz de Alexandra Simão, de 15 em 15 dias. O desenvolvimento vem já a seguir. Fique por aí. Tenha uma boa tarde.
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0: Viva, boa tarde, seja bem-vindo. A circulação ferroviária da Linha do Norte estava às 9h20 da manhã de hoje interrompida entre Riachos e Mato Miranda, no distrito de Santarém, por causa do atropelamento de 3 cavalos. A informação foi avançada por fonte do Comando Subregional do Médio Tejo da Proteção Civil, que adiantou que o atropelamento dos cavalos se deu às 8h42 naquela linha que liga Lisboa e Porto, numa zona de campo perto da estação ferroviária de Riachos, no concelho de Torres Novas. Às 9h30 da manhã estava no local 17 operacionais, com apoio de 5 veículos. Às 10h30 da manhã, segundo a CP, o serviço ferroviário estava já a ser feito de forma alternada numa só via. A CP informou na rede social que o serviço estava interrompido e depois a funcionar numa via entre Riachos e Mato Miranda devido a um incidente na via ferroviária. O Supremo Tribunal de Justiça condenou o Estado a pagar uma indemnização de 50 mil euros a um dos arguídos no caso do assalto ao paiol de Tancos, revogando a decisão da Relação de Lisboa. Jornalista Patrícia Seixas.
2: O acórdão, datado de 9 de julho, julgou a ação interposta pelo arguído parcialmente procedente e, em consequência, condenou o Estado português a pagar a Gabriel Moreira 50 mil euros por ter estado privado da liberdade por decisões judiciais proferidas em processo, no qual veio a ser definitivamente absolvido. Ao contrário do decidido na relação, os juízes conselheiros entenderam que a absolvição do arguído é suficiente para haver lugar ao pagamento de uma indemnização por parte do Estado, ainda que existam dúvidas sobre a sua inocência. No acórdão pode ler-se, e passo a citar, a ação de responsabilidade civil extracontratual do Estado por danos decorrentes do exercício da função jurisdicional com fundamento em prisão preventiva e obrigação de permanência na habitação por arguído absolvido da prática de todos os crimes pelos quais esteve acusado, basta-se com a absolvição, ainda que a não prova dos factos que a determinaram tenha tido aplicação efetiva ou meramente semântica do princípio in dubio pro reo. Em fevereiro de 2025, o Estado foi condenado pelo Tribunal Civil de Lisboa a pagar uma indemnização de 50 mil euros a Gabriel Moreira, mas em outubro do mesmo ano o Tribunal da Relação de Lisboa revogou a sentença, concluindo que a absolvição por falta de provas não significou a prova de inocência, o que inviabilizava o direito à indemnização por prisão preventiva. Gabriel Moreira esteve detido quase 2 anos e meio, metade do tempo em prisão preventiva e a outra metade em prisão domiciliária. O arguído foi detido a 17 de dezembro de 2018 e ficou em prisão preventiva até 20 de março de 2020, quando foi libertado por indicação do juiz Carlos Alexandre, devido ao atraso do debate instrutório do processo em virtude da pandemia de Covid-19. Desde essa data ficou com apresentações periódicas até 4 de maio de 2020, quando foi pronunciado por crimes de tráfico de droga, associação criminosa, tráfico e mediação de armas, terrorismo, furto e detenção de armas, tendo passado a estar sujeito à medida de coação de obrigação de permanência na habitação. A 5 de julho de 2021 foram declaradas cessadas as medidas de coação aplicadas a todos os arguidos. A notícia da condenação do Estado a pagar uma indemnização a um dos arguidos foi avançada pelo Jornal de Notícias. O processo do furto e recuperação de material militar dos paióis nacionais de Tancos terminou em novembro de 2024 com a condenação de 11 dos 23 arguidos, tendo 3 deles, João Paulino, autor confesso do furto, e 2 homens que o ajudaram, sido condenados à prisão efetiva. O ex-ministro da Defesa, Azeredo Lopes, um dos 23 acusados no processo, Foi absolvido dos crimes de denegação de justiça, prevaricação, favorecimento pessoal praticado por funcionário e abuso de poder. A 5 de maio de 2026, a relação de Évora alterou parte dos factos dados como provados no julgamento em primeira instância, no caso do assalto ao Paiol de Tancos, incluindo crimes de terrorismo, e reduziu as penas a 7 dos condenados. Foi retirada a condenação por terrorismo a João Paulino, o autor confesso do furto, João Paes e Hugo Santos, os dois arguidos condenados que ajudaram Paulino a retirar o material militar do Paiol de Tancos. Em relação a estes arguidos, a relação de Évora condenou-os por um crime de furto qualificado e manteve a condenação de João Paulino e Hugo Santos por tráfico de droga. Os desembargadores reverteram ainda o entendimento que deu comprovada a existência de um acordo de impunidade entre os autores do assalto e os militares da GNR, Caetano Lima Santos, Bruno Ataíde e José Gonçalves, e os elementos da Polícia Judiciária Militar, Luís Vieira, Vasco Brazão, Roberto Pinto da Costa e Mário Laje de Carvalho. Com esta decisão, a pena de João Paulino, que estava condenado em cúmulo jurídico a 8 anos de prisão, passou a uma pena única de 7 anos e 6 meses de prisão por furto qualificado e por tráfico de estupefacientes. João Paes ficou condenado a 4 anos de prisão efetiva por furto qualificado e Hugo Santos viu o cúmulo jurídico por furto qualificado e tráfico de estupefacientes ser fixado em 6 anos e 6 meses de prisão. O major Vasco Brazão, que estava condenado a uma pena de 5 anos de prisão com suspensão por igual período por crime de favorecimento pessoal praticado por funcionário e um crime de falsificação ou contrafação de documentos, viu a pena reduzida para uma pena única de 3 anos e 6 meses de prisão, suspensa por igual período. Foi ainda decretada para este arguido a pena acessória de proibição do exercício de funções por um período de 2 anos. O mesmo foi decretado para o militar da GNR, Caetano Lima Santos. Os restantes 2 militares da GNR viram a relação de Évora aplicar-lhes penas suspensas de entre 1 ano e 1 ano e meio.
0: O furto das armas foi divulgado pelo Exército a 29 de junho de 2017, com a indicação que ocorrera no dia anterior, tendo a recuperação de algum material sido feita na região de Chamusca, Santarém, em outubro de 2017, numa ação que envolveu a Polícia Judiciária e militares em colaboração com elementos da GNR de Lolé. A Associação Coração Silencioso, que representa vítimas dos abusos sexuais da Igreja, lamentou hoje não ter sido ainda recebida pelo Presidente da República e vai pedir uma auditoria do Estado, um processo que considerou injusto e pouco transparente. As vítimas querem que o Estado, de uma vez por todas, assuma a responsabilidade de ter algum papel em todo este processo, que foi todo ele desenvolvido em causa própria, aberto e fechado, com muitas ilegalidades e com muita falta de respeito pelas vítimas. A afirmação foi feita pelo porta-voz da Associação, António Grosso, que critica o silêncio do Presidente António José Seguro.
3: É porque nós já enviámos uma carta ao Sr. Presidente da República em 22 de abril. E depois disso já contactámos o Gabinete da Presidência 2 ou 3 vezes por telefone e a resposta tem sido sempre pouco evasiva, de que está em análise e que ainda não há agendamento. Como já passaram 2 meses e meio, nós passámos a elaborar a carta, aliás, entregue ao Presidente da República, já era uma carta extensa, com as várias razões que nos assistiam para lhe pedir uma audiência, não é? Que tem tudo a ver com as críticas que fazemos ao desenvolvimento e fechamento do processo de apoio e de compensações financeiras às vítimas de abusos sexuais na Igreja Católica, que, de acordo com a nova presidência da CEP, ficou o assunto fechado no que diz respeito às compensações financeiras.

0: mínimo número de pessoas para que tivessem que pagar o menos possível. E por isso queríamos que o Estado, de uma vez por todas, assumisse a responsabilidade de ter algum papel em todo este processo, que foi todo ele desenvolvido em causa própria, aberto e fechado em causa própria, com muitas ilegalidades, com muita falta de respeito pelas vítimas. E, portanto, achamos que o Estado tem que assumir as suas responsabilidades, porque as crianças que há 70 anos, 60 anos, 50 anos ou 10 anos são entregues a instituições religiosas, são muitas vezes, e eram principalmente no passado, entregues pelo Estado a essas instituições. Sobretudo no meu tempo, não é? Eu tenho 73 anos e fui abusado dos 10 aos 13 em duas instituições diferentes. E o Estado tem que, de uma vez por todas, assumir as suas responsabilidades, porque cumpre-lhe, de acordo com a Constituição, o cuidado das crianças e jovens e saber como é que elas são cuidadas efetivamente. E, portanto, cabe ao Estado, aliás, com a semelhança do que está a ser realizado em Espanha, num acordo que foi firmado entre a Conferência Episcopal Espanhola e o governo atual de Espanha, embora com algumas nuances e interrupções nesse acordo, mas isso é outro assunto. E queríamos que o Estado, ou seja, seja por iniciativa da Presidência da República, seja por iniciativa do órgão máximo, digamos assim, de representação do povo português, que é o Parlamento, assumissem a responsabilidade de querer fazer uma revisão e uma auditoria a todo este processo que a Igreja desenvolveu, dentro de portas, com muita falta de transparência. Desde logo porque os relatórios que serviram de base à fixação de valores das compensações são relatórios escritos pelas comissões de instrução, de acordo com o regulamento que foi estabelecido, e que são ocultos para as vítimas. As vítimas não podem saber o que é que sobre si as suas vidas foi escrito e na base do que foram estabelecidas as compensações financeiras, os valores das compensações financeiras. As vítimas não podem ter acesso ao relatório que sobre si é escrito, o que é absolutamente desonesto e com total falta de transparência. As vítimas foram objeto de análise desse relatório por parte da chamada Comissão de Fixação de Compensações, nomeada pela SEP, constituída por 7 desembargadores e advogados e não sei o quê, que tinham a responsabilidade de estabelecer aquilo que eu chamo a lista de preços do nosso sofrimento, e que apresentaram valores contra os quais a SEP se colocou. Ou seja, como é público, a SEP reduziu praticamente para metade os valores sugeridos pela Comissão de Fixação de Compensações, uhum, ao que nós chamamos um imposto eclesiástico de 50%.
1: O representante das vítimas contestou o silêncio do Estado. Mais de 550 mil motociclos e condutores foram fiscalizados nos últimos 7 dias nos distritos de Faro, Leiria e Setúbal, tendo sido registadas 12.429 infrações rodoviárias, é o que revela os dados da campanha Plano Nacional de Fiscalização 2026. Segundo o balanço, a 7ª campanha Duas Rodas, Agarre-se à Vida, que decorreu entre 7 e 13 de julho, a Autoridade Nacional de Segurança Rodoviária, GNR e PSP, fiscalizaram presencialmente e por radar mais de 550 mil veículos e condutores. A maioria das 12.429 infrações rodoviárias deveram-se a excesso de velocidade, ausência ou incorreta utilização de capacete, ultrapassagens irregulares, infrações relacionadas com documentos e condições técnicas dos veículos, condução sob o efeito do álcool e utilização indevida de telemóvel durante a condução, referem as forças de segurança em comunicado conjunto. Cumprindo os objetivos da campanha, 500 condutores e passageiros de motociclos e ciclomotores foram alertados para comportamentos de risco associados à condução, promovendo uma condução mais segura, defensiva e responsável. Os dados revelam também que entre os dias 7 e 13 de julho registaram-se 2.700

0: 31 acidentes, dos quais resultaram 15 vítimas mortais, 60 feridos graves e ainda 909 feridos leves. Portugal tinha 331 camas hospitalares por mais de 100 mil habitantes em 2024, atrás da média da União Europeia, mas à frente de países como Espanha ou Dinamarca, divulgou o Eurostat. Segundo dados divulgados pelo Gabinete Estatístico da União Europeia, os países com maior proporção de camas em relação à dimensão da sua população são a Bulgária, 870 camas hospitalares por 100 mil habitantes, seguida da Alemanha, com 759, e depois a Roménia, com 731. Os seis países com taxas mais baixas eram a Suécia, com 187, Países Baixos, com 221 e Dinamarca, com 226. Portugal tinha, como já disse, 331 camas hospitalares por cada 100 mil habitantes. Não podemos deixar fugir a água toda para o mar. Temos de armazenar para depois distribuir. A afirmação foi feita desta forma e foi feita pelo Ministro da Agricultura de Portugal, em Bruxelas. O Ministro que alertou ainda para a necessidade de poupar com um primeiro recurso para a gestão da água. José Manuel Fernandes falava em Bruxelas, à margem do Conselho de Agricultura da União Europeia, sustentou que a resiliência hídrica deve responder às necessidades do consumo humano, da agricultura, da indústria e também da proteção civil.
1: Disse que a resiliência hídrica é também um ponto absolutamente essencial. Nós temos que fazer uma gestão inteligente da água, com vários objetivos. Um objetivo de consumo humano, um objetivo de agricultura, de indústria, de proteção civil. Não podemos deixar fugir a água toda para o mar, temos que a armazenar para depois a distribuir. Há um outro investimento anterior a isto tudo, que é o da poupança. Nós temos de poupar a água. Mas depois temos que a gerir, se necessário, com redes interligadas. Nós temos em curso um investimento enorme. Na agricultura são mais de 600 milhões de euros os projetos que estão em execução. Agora, há barragens, por exemplo, onde a água podia ser utilizada para a agricultura e não está a ser. Também há barragens onde a água foi feita para objetivo agrícola que pode ser para consumo humano. A barragem de Girabolhos é essencial para a proteção civil. Portanto, por isso é que eu digo que temos que fazer uma gestão inteligente da água e nós, só em último caso, é que iremos para as desalinizadoras, não excluindo também essa possibilidade. Mas nós não podemos a deixar fugir a água toda para o mar e depois temos que a gerir e fazer investimentos, obviamente, nas redes e também, no nosso caso, da agricultura nos regadios, para que haja poupança. Agora, há aqui um dado que não tem sido dito. Os que têm sido mais eficientes na gestão da água e que têm tido maiores poupanças são precisamente os agricultores.
0: O ministro defendeu que a dessalinização só deve avançar em último caso, embora sem ser excluída, e defendeu investimentos nas redes e nos regadios. A Liga Portuguesa contra o Cancro vai percorrer durante um mês praias, piscinas e ATLs para sensibilizar a proteção solar e prevenir o cancro da pele, lembrando os cerca de 13 mil novos casos anuais em Portugal. A iniciativa integra mais uma edição da campanha Com o Sol Não Se Brinca, Rota de Prevenção, é promovida pelo Núcleo Regional do Sul da Liga Portuguesa contra o Cancro e passará por 40 locais do sul do país entre 20 de julho e 20 de agosto, refere a instituição em comunicado. A Liga alerta que, com a chegada do verão, aumenta o tempo passado ao ar livre e, consequentemente, a exposição à radiação ultravioleta. É neste contexto que a Liga promove esta campanha que pretende sensibilizar crianças, jovens e adultos para hábitos de exposição solar seguros. Ainda nesta linha, a Praia Fluvial do Penedo Furado recebeu a visita da Unidade Local de Saúde Pública do Médio Tejo. No âmbito do projeto de literacia em saúde, Sol e Saúde, uma iniciativa que decorreu entre as 10 da manhã e as 2 da tarde, teve como principal objetivo a prevenção do câncer na pele, contando com a participação de veraneantes de diferentes unidades. Com o apoio da Unidade Móvel, a Unidade de Saúde Pública distribuiu materiais didáticos, folhetos e flyers, complementando as ações de sensibilização realizadas no local. A vereadora do PSD na Câmara de Abrantes, Ana Oliveira, manifestou preocupação com o estado de conservação do Jardim do Castelo e com a limpeza dos espaços públicos da cidade durante a última reunião do Executivo Municipal, defendendo uma intervenção urgente para dignificar um dos principais equilíbrios da cidade. A eleita social-democrata começou por reconhecer a qualidade da recente campanha de promoção turística do Jardim do Castelo de Abrantes, mas considerou que a realidade encontrada pelos visitantes não corresponde à imagem transmitida nas redes sociais.
2: Tivemos, obviamente, as praias fluviais como indicação de desse refúgio das pessoas poderem refrescar, mas tivemos também uma publicação muito interessante e, por acaso, muito bem feita, quero dar os parabéns a quem fez, porque está muito bem conseguida, das pessoas poderem visitar o Castelo de Abrantes. E, portanto, o vídeo está bonito realmente, mas infelizmente não espalha, não é? Quem vir o vídeo e quem depois for visitar o Jardim do Castelo não espalha de todo e vai ser uma decepção gigante. Eu tenho aqui algumas fotografias que lhe posso também partilhar do estado lastimável em que o nosso Jardim do Castelo se encontra. São alguns exemplos, não há iluminação, está tudo destruído, não há condições de segurança para as pessoas poderem caminhar, as sarjetas estão partidas, facilmente uma criança, uma pessoa mais idosa cai e se vai aleijar com certeza, os bancos estão todos partidos, as casas de banho estão todas destruídas, como já tínhamos falado, e aquilo que eu pergunto é, sendo um ex-libris da nossa cidade, estando a Câmara Municipal a apelar para que a população possa visitar o Jardim do Castelo, será que nos orgulhamos do estado em que este jardim está? Não, é impossível. E o Sr. Presidente, com certeza, também não se irá orgulhar, e por isso eu apelava aqui e apelávamos aqui uma vez mais a que possa ser dada alguma atenção a este espaço, no sentido de dignificar a nossa cidade.
0: O PSD estendeu ainda as críticas à limpeza urbana, referindo a existência de ervas em passeios, ruas e entradas da cidade, uma situação que, segundo Ana Oliveira, se verifica de forma transversal e em diversos bairros.
2: Pegando também com a nossa cidade, e porque, como o vereador João referiu, nós não, obviamente visitamos as freguesias e temos o cuidado de estar muito, muito, muito presentes naquilo que é a nossa cidade, não sei se o Sr. Presidente também já reparou o estado de limpeza ou de falta de limpeza em que as nossas ruas e as nossas praças se encontram. Não obstante da questão das ervas, que já falámos aqui na primavera, e que eu nessa altura até podemos aqui compreender que era difícil gerir com o calor e com a chuva, e que as ervas cresciam rápido, e que era impossível dar, não é, com a mesma rapidez para que as coisas pudessem estar em boas condições. Mas não é o caso neste momento. Nós temos a entrada da cidade, a avenida quando entramos está cheia de erva, os passeios, as ruas no centro, os bairros onde as pessoas, não é só no centro da cidade, é de uma forma geral, e são comentários que temos vindo a ouvir mais e mais frequentemente e que podemos constatar todos os dias, na minha rua, na entrada da cidade, é transversal. E depois a questão da limpeza, associada também aqui a um tema que eu não sei se o Sr. Presidente já falou ou já pensou sobre isso, que tem a ver com os pombos. Eu noto, e penso que não sou só eu a notar, que há um aumento dos pombos na nossa cidade e de toda a sujidade que eles provocam e de todo o que é, e eu percebo que é difícil de ou que possa ser difícil de gerir esta situação, mas se calhar aqui a Câmara Municipal podia ter, por exemplo, algumas indicações para as pessoas não alimentarem os pombos, por exemplo. Há pessoas que alimentam os pombos nas esplanadas, os pombos vêm, mandam tudo para o chão, escavacam tudo, está tudo sujo. É assim, acho que não dignifica, acho que é um problema. Este é um exemplo, não é? Mas obviamente a questão da limpeza não tem só a ver com isto, mas os pombos, para mim, é uma situação que me preocupa pelo agravar e pelo aumento que temos vindo a assistir. E isto também já está estudado noutras cidades e existem formas de poder tentar aqui controlar de alguma forma esta situação.
0: Em resposta, o Presidente da Câmara de Abrantes, Manuel Jorge Valmatos, reconheceu que existiam dificuldades na manutenção dos espaços públicos, explicando que, após as festas, várias praças necessitam de lavagens profundas, um serviço que terá de ser contratado externamente, uma vez que os meios disponíveis não são suficientes.
3: Nós reconhecemos que temos praças, sobretudo depois das festas, a precisar urgentemente de serem lavadas. Nós percebemos isso, nós temos isso, e aliás, não vamos conseguir fazer internamente essa resposta e vamos ter que comprar esses serviços externamente, e estamos a trabalhar para que isso se faça. Só que um concurso, isto não se faz de um dia para o outro, e tentámos a todo o custo até agora. Quem fez este trabalho em muitas situações foi a Junta de Freguesia, que não consegue ter recursos humanos para todas as respostas, pois esta questão das ervas é uma verdade. As ervas são cortadas hoje, passado 15 dias as ervas já estão enormes outra vez. Não se consegue ir a todo lado, não há recursos humanos para ir a todo lado. Pois deixem-me só dizer uma coisa, quer dizer, eu acho que há 10 anos ninguém notava isso, porque eram usados os
4: da farmácia?
3: Os herbicidas. Desde que se proibiu os herbicidas, isto é uma loucura, não é em Abrantes, é em todo lado. Eu falo com os meus colegas todos, em todo lado existe este problema, nos sítios mais do que outros, naturalmente, depende também das impermeabilizações e coisas do género, onde há mais água, o que é verdade é com estas temperaturas, depois chove um bocadinho, a erva cresce toda outra vez. Há uma coisa que eu sei, pá, eu acho que as pessoas, todos os cidadãos, também nos vamos ter que nos habituar a ter aqui um trabalho também de cidadania, de ajudar a limpar. Um trabalho de cidadania ao mesmo tempo que temos com os pombos, não é? Eu acho que as pessoas não podem andar a alimentar pombos, porque isso de facto é uma praga. Nós vamos fazendo o nosso trabalho de controle destas pragas, mas ele também não pode ser exterminador total. Aliás, nem a DGAV nos permite isso. Nós com a DGAV e com o nosso... Com o nosso veterinário e com o nosso serviço de ambiente, nós vamos fazendo esse trabalho. Só que estas armadilhas são colocadas de forma licenciada, são colocadas em sítios específicos e depois este trabalho, os animais não podem ser mortos de qualquer maneira, são recolhidos, vão para a incineração, depois de um processo XPTO. Não é como antigamente que se punha milho roxo ou não sei o quê no chão. Isso não acontece, isso não pode acontecer, não me parece que também seja correto, porque não se pode correr outros riscos, não é? E as coisas têm que ser feitas de forma legal. Antigamente, as coisas aparentemente pareciam mais fáceis. Hoje tem um conjunto de procedimentos que nós temos que cumprir, somos entidades públicas, temos esta responsabilidade. Sabemos que os pombos, de facto, deixam um estado de sujidade e até de alguns problemas de saúde pública, e nós controlamos, e posso-vos dar os relatórios das ações que vamos fazendo de controle destas pragas. Agora, lá está, são todos processos que carecem de organização e planeamento.
2: Dois pequenos esclarecimentos / comentários. O senhor, quando eu falei na questão das ervas, da limpeza, pronto, a limpeza obviamente que eu percebo, sendo intervenções de dimensão maior, que não entra naquela gestão diária das equipas, das juntas de freguesia, por exemplo, isso é fácil de entender, mas o senhor referiu mais do que uma vez que não há recursos humanos suficientes. Na questão, quando falou na questão das ervas e da manutenção dos... vá lá, das ruas e dos espaços naquilo que consideramos ser a gestão diária. Aquilo que eu lhe pergunto é, isto é uma realidade? Estamos com algum déficit no quadro pessoal das nossas juntas de freguesia ou do município? É uma pergunta. A outra tem a ver com a questão do castelo, que é, ok, entendemos que a Câmara Municipal não compactua, como é óbvio, com estes atos, e que compete às autoridades. O senhor também referiu várias vezes que compete às autoridades, mas a pergunta que lhe faço é: mas não vamos arranjar?
3: Muito bem, sim, vamos arranjar, e arranjamos todos os dias fazemos manutenção do castelo, do jardim. Nós vamos inclusivamente fazer uma intervenção agora com recurso interno à muralha do castelo que caiu, informando obviamente a CCDR, e seguramente continuaremos a arranjar todos os dias. No entanto, nós, é isso que eu lhe estava a dizer, foi por isso que falei das câmaras de videovigilância. São importantes. Sim, eu conheço, estive lá ontem. Sim, eu sei.
2: Mas isto não é gestão diária, não é? Isto vai ter que haver uma intervenção de fundo aqui.
3: Sim.
0: Sobre a proliferação de pombos, Manuel Jorge Valamates afirmou que o município realiza ações regulares de controle em articulação com a Direção-Geral de Alimentação e Veterinária. O Presidente apelou também à colaboração da população, pedindo para que deixe de alimentar as aves.
3: Aliás, hoje trazemos aqui à reunião de Câmara um apoio às juntas de freguesia no âmbito da gestão dos cemitérios. Precisamente por isso não é fácil. Nós cada vez temos mais passos públicos, cada vez temos, aliás, e também, e bem, cada vez a exigência é maior sobre a própria gestão. As juntas de freguesia não têm tido tarefas fáceis, não têm tido à sua disposição todos os recursos que gostariam de ter, e é como eu digo, a questão das ervas em particular, É um trabalho incrível, volto a dizer, porque as juntas de freguesia há 10 anos atrás utilizavam os herbicidas, punha herbicida e nunca mais nascia a erva. Isto é uma realidade. E hoje os herbicidas que se podem utilizar são bio, mas passado 2 ou 3 dias já está a nascer outra vez. É muito complicado a gestão das ervas. É em todo o lado. Na verdade, as juntas de freguesia, este não é um assunto, diga respeito ao município, à Câmara, é mesmo uma transferência de competências para as juntas de freguesia, são as juntas de freguesia que fazem estas intervenções. O território é imenso e é muito difícil conseguir ir a todo lado, porque eu se perguntar isso ao Sr. Presidente da Junta de Abrantes e Alfarede, certeza que os seus profissionais no mesmo sítio já cortaram, nos últimos meses já cortaram 2 ou 3 vezes. Nós basta que quem passa todos os dias ali ao hospital apercebe-se, todas as aquelas eras que nascem no lancio, entre o alcatrão e o lancio, ao fim de 8 dias já está tudo cheio e grande outra vez. Compreendo que seja frustrante para todos, mas continuaremos o nosso trabalho e continuaremos a apoiar as juntas de freguesia para tentarmos ter mais recursos para responder àquilo que são as diferentes necessidades.
0: Questionado novamente por Ana Oliveira sobre o estado do Jardim do Castelo, o autarca garantiu que o município realiza intervenções de manutenção praticamente todos os dias e anunciou novas obras, incluindo a reparação da muralha afetada pela depressão Kristin, uma intervenção que exige acompanhamento técnico da Comissão de Coordenação de Desenvolvimento Regional devido ao Estatuto Patrimonial do Monumento. Uma declaração feita aos jornalistas no final da reunião.
4: Sabe que o Jardim do Castelo é de facto um espaço do qual nos orgulhamos imenso. Temos tido aqui duas situações diferentes, mas que, de alguma forma, têm também trazido alguns constrangimentos. A depressão Kristin, por um lado, e as chuvas persistentes durante muito tempo, que, inclusivamente, fez desabar uma parte da muralha. E esse trabalho está a ser feito, porque é um trabalho que tem que ser concertado com a CCDR Lisboa e Vale do Tejo e com todos os especialistas na área da conservação dos monumentos, e este é um monumento de interesse nacional, não é? E que tem essa, digamos, esse registro, e nós estamos a trabalhar para que consigamos desobstruir a via de forma técnica e de forma responsabilizada. Por outro lado, e a depressão Kristin deixou outras fragilidades. Depois temos algumas situações de vandalismo que temos anunciado em vários momentos, nomeadamente as casas de banho que são vandalizadas com frequência, os muros que são vandalizados, mas nós queremos, obviamente, repor o funcionamento do nosso jardim na sua plenitude o mais rápido possível. Estamos a trabalhar nisso e obviamente que temos muito orgulho, e foi por isso também que lhes falei que a importância do funcionamento das câmaras de videovigilância para aumentar a segurança de quem ali quer passear e ali quer, digamos, vivenciar e usufruir de um jardim tão bonito. E por sua vez também ser dissuasor de atos de vandalismo.
0: Sabemos que as câmaras são fundamentais, mas é um processo muito demoroso. Há a noção se este ano ainda vamos ter as câmaras operacionais ou não?
4: Sim, tem sido um processo extremamente demorado, mais do que aquilo que é aceitável, se quer que lhe diga. Acho que é tempo demais. Aliás, não conseguimos compreender, porque depois, a partir de determinada altura, também ultrapassa todos os limites do aceitável. Aos meses que nós andamos aqui com processos para que a PSP possa colocar estas câmaras de videovigilância que lhes garanta reforço da sua atividade, de colaboração com a sua atividade, não conseguimos compreender, mesmo respeitando, digamos, a a intimidade de cada um, porque uma das razões que
0: tem a ver
4: com a proteção de dados, quer dizer, mas parece que se defende mais a proteção de dados do que verdadeiramente a segurança das pessoas e do património público. E de facto estamos a chegar aqui a um momento em que já não é aceitável, e aliás procuro desta forma defender os próprios profissionais da PSP que tanto precisavam destas câmaras para auxiliar a sua atividade profissional.
0: Manuel Jorge Valamados voltou a defender a instalação do sistema de videovigilância na cidade, considerando-o essencial para reforçar a segurança das pessoas, proteger o património público e apoiar o trabalho da Polícia de Segurança Pública. E agora digo-lhe que a União das Freguesias de Mação, Penhascoso e Baboreira já tem em marcha o seu programa O MOVE, Pequenas Ações, Grandes Impactos. Arrancou com as primeiras atividades. É uma ação que envolve jovens com voluntariado e em projetos de valorização da comunidade. Ora, para nos explicar o que é esta ação, já tenho ao telefone Daniel Jana, é o presidente da União de Freguesias de Mação, Penhascoso e Aboboreira. Boa tarde, Daniel. Que ação é esta que a União das Freguesias está a desenvolver na freguesia que tem este território grande do Conselho de Mação, que absorve a vila e depois também o Penhascoso e Aboboreira?
5: Boa tarde, Jerónimo. Boa tarde aos ouvintes da Antena Livre. Este programa, o MOVE, foi um programa que idealizado e vai ser financiado totalmente pela União de Freguesias. Isto numa perspectiva também já de um compromisso que havia, eleitoral, de fazer um programa de verão para a ocupação dos jovens, mas que também fosse uma oportunidade para ter uma primeira experiência em contexto de trabalho e com isto também fazer aqui um verão com propósito, que é assim que nós chamamos, ou seja, também estarmos perto da comunidade e fazer valorizações do património e de outras edificações históricas e também que deem aqui algum brilho às nossas localidades.
0: Daniel, cada vez mais nos jovens, para lá da formação académica, há esta área do voluntariado, das capacitações desta juventude. É nesse âmbito também que olham para esta ação, atribuir-se para o currículo destes jovens capacitações de voluntariado?
5: É assim, nós aqui neste programa não se trata basicamente de voluntariado, não é isso que nós queremos. Nós basicamente queremos algo mais virado para também termos aqui uma valorização a nível financeiro, um reconhecimento pelo trabalho desenvolvido. Uhum. Ou seja, não é totalmente voluntariado. Cada jovem, no período de 2 semanas que estará connosco, terá uma remuneração de 250 euros. Pronto, é uma pequena valorização também do seu trabalho, porque nós achamos que assim é que faz sentido o trabalho ser desenvolvido e haver também a devida compensação. Portanto, não se trata de um voluntariado em si. Apesar de tudo, percebemos que também tem que existir, porque nem todos os jovens procuraram ou acharam aliciante esta oferta, apesar de termos preenchido todas as vagas. Porque basicamente é trabalhar, não é um programa de férias, de ocupação, de tempos livres, de nível lúdico, é mesmo para realizar tarefas, estar sob o comando de uma estrutura e desempenhar as tarefas no global e ao mesmo tempo contribuir para a comunidade e também algum divertimento que está sempre associado.
0: Quero explicar uma das ações que foi feita na Fonte do Forno em Mação. Eu já vi as imagens, mas para que se perceba o que é que foi feito precisamente qual foi a ideia desta fonte do trabalho que colocaram estes jovens a fazer?
5: Sim, já existe, para além desse trabalho, da recuperação, da pintura desse fontanário aqui emblemático também de Mação, que estava um bocadinho, não digo ao abandono, mas estava um bocadinho já desleixado e que tentámos aqui dar uma valorização e que foi à vista de todos, pelo menos o feedback tem sido bastante positivo, que já merecia essa intervenção. Esse tipo de trabalhos foi aqui uma limpeza, uma pintura, foi a área envolvente, foi tentar aqui modernizar de alguma forma alguns dos sua traça e a sua identidade e deixar também uma marca. Isto posso dizer que até os jovens que andaram lá a trabalhar, alguns nem conheciam aquele espaço, E também fazer ali um bocadinho da resenha histórica, a questão da pia dos burros, a questão da água, da importância da água, que foi noutros tempos aquela fonte que também servia muito a Vila de Mação no abastecimento de água para as populações que ali iriam buscar a sua água para as suas casas. E isto também é importante, é a história, o que muitos pensavam que não, isto não foi assim há tanto tempo atrás, e não foi um passado tão longínquo, e ainda hoje tentamos lembrar este tipo de intervenções, também fazê-los lembrar que existiu um passado, e se calhar nos avós não é preciso ir muito longe, basta os seus avós já tiveram ali, se calhar era ali que se abasteciam de água para consumo próprio. E fez ali essa valorização, e eles até próprios já levaram outros colegas também para mostrar um bocadinho daquilo que têm feito, e já têm feito ali alguns momentos de diversão, algum passeio, caminhadas noturnas e outras coisas, passam por aquele local, já está a ser um local de convívio dos próprios jovens, e isso é de louvar.
0: E passa por aqui, pela recuperação do património, este conjunto de ações que vão ser feitas na União de Freguesias?
5: Estamos a falar de esta questão dos fontenários, é importante, pá, pintura de pequenos muros, de bancos de jardim, de placas toponímicas, aquelas placas pedra, mármore, como conhecemos bem nas localidades, às vezes ali o preto do nome das ruas já está um bocadinho sumido, é com um pincelzinho dar ali aquele toque, fazer uma limpeza da própria pedra. Também a questão do nosso website, também tivemos já aqui duas jovens que estiveram de volta do nosso website a fazer aqui uma modernização do mesmo, a inserir conteúdos. Vai ser um bocadinho por aqui este verão, e esperemos que nas próximas edições possamos ir mais além, mas o intuito é este, é também sermos vistos, é que a população também reconheça o trabalho destes jovens e que perceba que é na juventude que está o futuro, e eles também perceberem que a Mação é a sua terra e é o seu lugar.
0: Daniel Janda, muito obrigado. Boa tarde. Criado, desenvolvido e financiado exclusivamente pela União de Freguesias, este UMOVE pretende ir além da ocupação dos tempos livres dos jovens durante o verão, promovendo o desenvolvimento de competências, o espírito de entreajuda e a participação ativa dos jovens na comunidade. A criação de 10 comunidades de cidadãos organizados para produzir, partilhar e consumir e ainda armazenar energia solar vai ser financiada pela Fundação Gulbenkian, até 30 mil euros por projeto, privilegiando famílias carenciadas e zonas menos povoadas. Segundo o diretor do Programa Equidade e Sustentabilidade da Fundação Calouste Gulbenkian, Luís Jerónimo, o concurso lançado pela Fundação vai privilegiar candidaturas provenientes de territórios de baixa densidade ou que apresentem maior vulnerabilidade energética, beneficiando famílias com encargos com energia muito significativos. Professores e investigadores alertaram esta terça-feira para a nova estratégia para a conservação da natureza e biodiversidade ser eficaz. Precisa de ações mais concretas, com financiamento, responsabilidades claras, monitorização independente e resultados verificáveis. À Estratégia Nacional de Conservação da Natureza e Biodiversidade 2030 falta maior ambição em Portugal na garantia de mecanismos vinculativos e de financiamentos estáveis, e ainda garantia que a estratégia não ficará dependente de programas temporários ou intenções sem execução, dizem os responsáveis do Laboratório Associado Change, Instituto para as Alterações Globais e Sustentabilidade. Também 12 organizações do ambiente e sustentabilidade apelaram ao Governo e municípios para que assumam um compromisso com a adaptação ao calor extremo e apresentam 6 propostas, como a criação de uma rede nacional de refúgios climáticos. Numa carta aberta que será entregue ao Governo esta quarta-feira, as organizações sugerem que todos os municípios devem identificar e disponibilizar desde já espaços públicos e privados acessíveis, como bibliotecas, piscinas, jardins e outros, onde qualquer pessoa possa encontrar proteção durante os episódios de calor extremo. A Associação Ambientalista Coergues defende a adoção urgente de medidas estruturais para reduzir as perdas de água nas redes públicas de abastecimento, alertando que o volume desperdiçado atualmente seria suficiente para abastecer gratuitamente cerca de 1/3 da população portuguesa. Num comunicado divulgado esta semana, a Associação chama a atenção para os dados mais recentes do Relatório Anual dos Serviços de Águas e Resíduos de Portugal, que revelam que muitas entidades gestoras continuam a registar elevados níveis de perdas reais de água, demonstrando que a eficiência na gestão deste recurso continua muito aquém do desejável. A associação alerta ainda para os elevados consumos registados em várias regiões do país. Dados da Agência Portuguesa do Ambiente indicam que existem zonas onde o consumo médio atinge cerca de 300 litros por habitante por dia, podendo ultrapassar os 400 litros diários, valores bastante superiores à média nacional de 180 litros por pessoa por dia. A Quercus recorda que um consumo doméstico eficiente poderá situar-se em torno dos 120 litros diários por habitante, sem comprometer a qualidade de vida. Neste sentido, a Associação apresenta 10 propostas consideradas prioritárias para uma gestão mais eficiente da água. Tornar obrigatória a construção de reservatórios municipais que garantam pelo menos 24 horas de abastecimento, implementar a monitorização online das redes públicas para detecção rápida de fugas, reforçar equipas especializadas na detecção e reparação de perdas, promover a utilização da água reutilizada proveniente da Zetar na rega de espaços verdes, apostar em jardins com espécies autóctones e de baixo consumo hídrico, generalizar sistemas de telemetria nos grandes consumidores de água, estudar a criação de tarifário sazonal durante o verão e períodos de seca, reforçar a fiscalização na renovação das redes de abastecimento e criar um ranking nacional de desempenho dos municípios, agravar as penalizações para ligações ilegais às redes públicas e ainda intensificar campanhas de sensibilização para a poupança da água. A Espanha, que eliminou Portugal dos oitavos de final do Mundial de 2026 de futebol, e a vice-campeã França, decidem hoje o primeiro finalista do torneio no arranque das meias-finais entre duas seleções que procuram voltar a conquistar o troféu. Os franceses, derrotados pela Argentina na final do Mundial de 2022, tentam reeditar os êxitos de 98 e 2018, foram finalistas vencidos em 26 e 22, enquanto que os espanhóis ambicionam repetir a conquista de 2010 na única presença na final, no jogo que se vai disputar no estádio de Arlington, nos Estados Unidos, com início marcado para as 14 horas locais, 20 horas em Lisboa. Amanhã disputa-se a segunda meia-final do Mundial entre Inglaterra e Argentina. O jogo é em Atlanta, que tem início às 15 horas locais, 20 em Lisboa. Já a final está agendada para domingo, às 15 horas, em East Rutherford, 20 horas de Lisboa, enquanto que o jogo de atribuição do terceiro e quarto lugares disputa-se um dia antes, no sábado, no estádio Hard Rock, em Miami Garden, às 17 horas locais, 22 horas, hora de Lisboa. 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
6: Caras e caros ouvintes da Rádio Antena Livre, vivemos dias de uma tamanha incerteza. Soubemos, esta segunda-feira, que 92% dos exames nacionais já estão corrigidos. Esta notícia não nos traz qualquer alívio imediato, mas revela-nos um país inteiro em esforço alinhado num único gesto: concluir um ciclo, encerrar uma etapa e permitir que cada estudante e aluno siga o seu caminho. O Sr. Ministro fala-nos em cadência elevada, em rigor, em verificação minuciosa de todas as provas. Ao mesmo tempo, os relatos dos professores mostram o outro lado da mesma história. Fins de semana de trabalho intenso, itens que chegam tarde, provas que precisam de ser revistas mais do que uma vez e plataformas que ora avançam, ora hesitam. Porque há algo de profundamente simbólico neste momento que é anual. Milhares de jovens aguardam os seus resultados, que embora não definam quem são, influenciam e muito poderão escolher. E por detrás dessa espera há professores que corrigem, diretores que organizam, técnicos que verificam todas as digitalizações e equipas que ajustam os sistemas. Talvez seja esta a reflexão mais serena que podemos fazer. Os exames são muito mais do que simples provas. São um ritual de passagem. E como todos os rituais, exigem preparação, cuidado e também tempo. E este ano o tempo foi mais apertado, até mais exigente e mais tecnológico. Mas ainda assim o movimento continua. E é curioso como, mesmo no meio de falhas técnicas, de plataformas em manutenção, de itens que chegam tarde, o discurso público insiste numa única palavra: rigor. Não como uma promessa vazia, mas como uma bússola. Talvez seja isso que esta notícia nos lembra: que a educação é um organismo vivo, em constante adaptação, que cada ano traz desafios novos e que cada desafio revela a força de quem trabalha para que tudo aconteça. E que no fim, quando as pautas forem fixadas e as notas lançadas, o que ficará não será apenas uma nota, será a memória de um esforço coletivo. Uma crónica é sempre um olhar, e hoje o olhar é este: o país está a corrigir exames, mas também está a corrigir-se a si próprio, aprendendo, ajustando, tentando fazer melhor, e nessa tentativa há algo profundamente esperançoso. Desejo-vos uma boa terça-feira e até daqui a 15 dias.
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0: Para o final vou dizer que hoje vamos ter temperaturas máximas de 23 graus no Porto, 27 em Faro, 28 em Coimbra e Vila de Rei, 29 em Lisboa e Mação, 30 em Cerdo Alto, Tomar e Torres Novas, 31 em Abrantes, Constância e Trocamento, Vila Nova da Barquinha, 32 em Santarém. É tudo quanto a notícias. Tenha uma boa terça-feira. Boa tarde.
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0: assim vai acontecendo esta tarde, sempre ao som de grandes canções. Boa tarde, seja muito bem-vindo.
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0: Obrigada.
1: Boa tarde, eu sou Lourdes Gonçalves e estou aqui para viajar consigo no tempo ao som das músicas da sua vida.
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Suíça, França, Canadá, Brasil, Austrália, Reino Unido. Olá, boa tarde. É bom estar aí convosco.

0: Muito boa tarde. Ainda bem que está aqui com a Rádio Tágide, porque aqui passam todas as suas músicas preferidas. Eu sou a Lourdes Gonçalves e fico até às 4 da tarde.
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Ora, viva muito, boa tarde, eu sou Lourdes Gonçalves e mais uma vez estou por aqui para lhe dar a melhor música na melhor rádio.

Há músicas que passam por aqui que eu tenho a certeza que você já não ouvia há muito tempo. É bom, não é? Só mesmo na Rádio Tágida.

E assim vai acontecendo mais uma tarde na Rádio dos Bons Velhos Tempos, sempre ao som de grandes canções. Depois das quatro, é o Paulo Delgado que lhe faz companhia aqui na Rádio Tagide. E depois, até à meia-noite, Joana Ramos. Tudo boa gente na Rádio dos Bons Velhos Tempos.

0: estamos com 30 graus de temperatura máxima neste momento. Uma informação da Meteo Abrantes.
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0: Olá, boa tarde. Agora, 3 minutos depois das 4.
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0: E já são 4:15, desejo-lhe uma ótima semana, espero que esteja tudo bem consigo. Eu sou o Paulo Delgado, estamos por aqui juntos, ainda até às 20.
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0: E o relógio não para e já marca 4:30 da tarde. 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
3: O Supremo Tribunal de Justiça condenou o Estado a pagar uma indemnização de 50 mil euros a um dos arguídos no caso do assalto ao paiol de tanques, revogando a decisão da Relação de Lisboa. Jornalista Patrícia Seixas.
4: O acórdão, datado de 9 de julho, julgou a ação interposta pelo arguído parcialmente procedente e, em consequência, condenou o Estado português a pagar a Gabriel Moreira 50 mil euros por ter estado privado da liberdade por decisões judiciais proferidas em processo, no qual veio a ser definitivamente absolvido. Ao contrário do decidido na relação, os juízes conselheiros entenderam que a absolvição do arguído é suficiente para haver lugar ao pagamento de uma indemnização por parte do Estado, ainda que existam dúvidas sobre a sua inocência. No acórdão pode ler-se, e passo a citar, a ação de responsabilidade civil extracontratual do Estado por danos decorrentes do exercício da função jurisdicional com fundamento em prisão preventiva e obrigação de permanência na habitação por arguído absolvido da prática de todos os crimes pelos quais esteve acusado, basta-se com a absolvição, ainda que a não prova dos factos que a determinaram tenha tido aplicação efetiva ou meramente semântica do princípio in dubio pro reo.
3: O furto das armas foi divulgado pelo Exército a 29 de junho de 2017, com indicação que ocorrera no dia anterior, tendo a recuperação de algum material sido feita na região de Chamusca, Santarém, em outubro de 2017, numa ação que envolveu a Polícia Judiciária e Militares em colaboração com elementos da GNR de Lolé. A Associação Coração Silencioso, que representa vítimas dos abusos sexuais da Igreja, lamentou hoje não ter sido ainda recebida pelo Presidente da República e vai pedir uma auditoria do Estado, um processo que considerou injusto e pouco transparente. As vítimas querem que o Estado, de uma vez por todas, assuma a responsabilidade de ter algum papel em todo este processo, que foi todo ele desenvolvido em causa própria, aberto e fechado, com muitas ilegalidades e com muita falta de respeito pelas vítimas. A afirmação foi feita pelo porta-voz da associação, António Grosso, que critica o silêncio do Presidente António José Seguro.
5: É porque nós já enviámos uma carta ao Sr. Presidente da República em 22 de abril. E depois disso já contactámos o Gabinete da Presidência 2 ou 3 vezes por telefone e a resposta tem sido sempre pouco evasiva, de que está em análise e que ainda não há agendamento. Como já passaram 2 meses e meio, nós passámos a elaborar uma carta, aliás, entregue ao Presidente da República, já era uma carta extensa, com as várias razões que nos assistiam para lhe pedir uma audiência, não é? Que tem tudo a ver com as críticas que fazemos ao desenvolvimento e fechamento do processo de apoio e de compensações financeiras às vítimas de abusos sexuais na Igreja Católica, que, de acordo com a nova presidência da CEP, ficou o assunto fechado no que diz respeito às compensações financeiras, palavras da CEP. E isso deixou-nos preocupados porque há muita gente que foi considerada inelegível para compensações financeiras por razões que consideramos uma grande falta de caráter por parte da Conferência Episcopal Portuguesa, uma grande falta de coerência e de uma grande injustiça. E igualmente uma grande avareza, porque parece que havia a tentativa de reduzir ao mínimo o número de pessoas para que tivessem que pagar o menos possível. E
6: por isso queríamos que o Estado, de uma vez por todas, assumisse a responsabilidade de ter algum papel em todo este processo, que foi todo ele desenvolvido em causa própria, aberto e fechado em causa própria, com muitas ilegalidades, com muita falta de respeito pelas vítimas, e portanto achamos que o Estado tem que assumir as suas responsabilidades, porque as crianças que há 70 anos, 60 anos, 50 anos ou 10 anos são entregues a instituições religiosas, são muitas vezes, e eram principalmente no passado, entregues pelo Estado a essas instituições.
3: Mais de 550 mil motociclos e condutores foram fiscalizados nos últimos 7 dias nos distritos de Faro, Leiria e Setúbal, tendo sido registadas 12.429 infrações rodoviárias, é o que revelam os dados da campanha Plano Nacional de Fiscalização 2026. Segundo o balanço da 7ª campanha Duas Rodas, Agarre-se à Vida, que decorreu entre 7 e 13 de julho, a Autoridade Nacional de Segurança Rodoviária, GNR e RPSP, fiscalizaram presencialmente e por radar mais de 550 mil veículos e condutores. A maioria das 12.429 infrações rodoviárias deveram-se a excesso de velocidade, a ausência ou incorreta utilização de capacete, ultrapassagens irregulares, infrações relacionadas com documentos e condições técnicas dos veículos, condução sob o efeito do álcool e utilização indevida do telemóvel durante a condução, referem as forças de segurança em comunicado conjunto. Cumprindo os objetivos da campanha, 500 condutores e passageiros de motociclos e ciclomotores foram alertados para comportamentos de risco associados à condução, promovendo uma condução mais segura, defensiva e responsável. Os dados revelam também que entre os dias 7 e 13 de julho registaram-se 2.771 acidentes, dos quais resultaram 15 vítimas mortais, 60 feridos graves e ainda 909 feridos leves. Portugal tinha 331 camas hospitalares por mais de 100 mil habitantes em 2024, atrás da média da União Europeia, mas à frente de países como Espanha ou Dinamarca, divulgou o Eurostat. Segundo dados divulgados pelo Gabinete Estatístico da União Europeia, os países com maior proporção de camas em relação à dimensão da sua população são a Bulgária, 870 camas hospitalares por 100 mil habitantes, seguida da Alemanha, com 759, e depois a Roménia, com 731. Os seis países com taxas mais baixas eram a Suécia, com 187, Países Baixos, com 221 e Dinamarca, com 226. Portugal tinha, como já disse, 331 camas hospitalares por cada 100 mil habitantes.
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2: E agora faltam 20 para as 5. Seja muito bem-vindo à Rádio Tágide.
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0: Faltam 15 minutos para as 5 da tarde. Seja muito bem-vindo à Rádio Tagens, online para todo o mundo.
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4: Olá, boa tarde. 17 horas e 2 minutos.
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0: continuação de uma ótima tarde com a sua rádio. Já estamos com 17 minutos depois das 5. Espero que esteja tudo bem consigo. Se for o seu caso, bom trabalho. Obrigado por estar aí desse lado. Aqui passam todas as suas músicas preferidas.
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0: só já faltam 29 minutos para as 18. Seja muito bem-vindo à sua rádio.
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2: O relógio não para, faltam apenas 27 minutos para as 6 da tarde.
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0: Agora faltam 4 minutos para as 6 da tarde.
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0: 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Agora estão 29 graus. Informação Meteo Brandes. 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
5: Agora 2 minutos depois das 18, boa tarde, seja muito bem-vindo. 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

0: E se ainda está a trabalhar a esta hora, desde manhã, anime-se, já passam 16 minutos das 6, certamente está quase na sua hora de saída. Obrigado por estar aí desse lado com a Rádio Tagit, claro que aqui pode encontrar todas as suas músicas preferidas, por isso está em boa companhia. 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

0: E só já faltam 27 minutos para as 7 da tarde. Eu sou o Paulo Delgado e até às 20 tenho ainda para lhe dar grandes canções, daquelas que você vai mesmo gostar de recordar. Onde quer que esteja, com a Rádio Tágido, espero que esteja bem, bom trabalho, se for o seu caso, e anime-se. A hora de saída deve estar quase a chegar.
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1: Agora faltam 25 minutos para as 7. Boa tarde. 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

0: só já faltam 15 minutos para as 7 da tarde. Olá, seja muito bem-vindo. Eu sou o Paulo Delgado e estamos aqui bem juntos, ainda até às 20, a ouvir grandes canções.
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0: Estamos cada vez mais perto das 7 da tarde. Faltam 6 minutos. Espero que esteja tudo bem consigo e que esteja a gostar de recordar estas músicas que lhe trago aqui na Rádio Tágede, a rádio dos bons velhos tempos. Seja muito bem-vindo a esta sua rádio online para todo o mundo em radiotágede.pt. Eu sou o Paulo Delgado e daqui a pouco já estou de volta.
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5: Grandes canções nas tardes da sua rádio. Seja bem-vindo, eu sou o Paulo Delgado e todos os dias depois das 4 da tarde sento-me aqui para durante 4 horas ouvir consigo grandes canções em radiotagito.pt. Seja muito bem-vindo.
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0: E assim vai acontecendo esta fantástica tarde. Depois das notícias temos muita música para ouvir. Seja bem-vindo, eu sou o Paulo Delgado e estou por cá até às 20.
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0: E assim vai acontecendo esta tarde na Rádio Tâgede e agora à altura de notícias. Vamos ouvir o que se passa na região, no país e no mundo.
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0: tarde, seja bem-vindo. Em desenvolvimento já a seguir, Tancos Estado está condenado a pagar 50 mil euros, arguído que foi absolvido. O PSD e Abrantes criticam o Estado do Jardim do Castelo e a limpeza urbana. A Câmara admite dificuldades e reforça a aposta na videovigilância. O MOV, Pequenas Ações e Grandes Impactos, é uma ação promovida pela União de Freguesias de Mação, Pinhas Couso e Moreira para a ocupação do tempo livre dos jovens no verão. Já arrancou. À terça-feira, a opinião do dia tem a assinatura e voz de Alexandra Simão, de 15 em 15 dias. O desenvolvimento vem já a seguir. Fique por aí. Tenha uma boa tarde.
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0: Viva, boa tarde, seja bem-vindo. O Supremo Tribunal de Justiça condenou o Estado a pagar uma indemnização de 50 mil euros a um dos arguídos no caso do assalto ao paiol de Tancos, revogando a decisão da Relação de Lisboa. Jornalista Patrícia Seixas.
2: O acórdão, datado de 9 de julho, julgou a ação interposta pelo arguído parcialmente procedente e, em consequência, condenou o Estado português a pagar a Gabriel Moreira 50 mil euros por ter estado privado da liberdade por decisões judiciais proferidas em processo, no qual veio a ser definitivamente absolvido. Ao contrário do decidido na relação, os juízes conselheiros entenderam que a absolvição do arguído é suficiente para haver lugar ao pagamento de uma indemnização por parte do Estado, ainda que existam dúvidas sobre a sua inocência. No acórdão pode ler-se, e passo a citar, a ação de responsabilidade civil extracontratual do Estado por danos decorrentes do exercício da função jurisdicional com fundamento em prisão preventiva e obrigação de permanência na habitação por arguído absolvido da prática de todos os crimes pelos quais esteve acusado, basta-se com a absolvição, ainda que a não prova dos factos que a determinaram tenha tido aplicação efetiva ou meramente semântica do princípio in dubio pro reo. Em fevereiro de 2025, o Estado foi condenado pelo Tribunal Civil de Lisboa a pagar uma indemnização de 50 mil euros a Gabriel Moreira, mas em outubro do mesmo ano, o Tribunal da Relação de Lisboa revogou a sentença, concluindo que a absolvição por falta de provas não significou a prova de inocência, o que inviabilizava o direito à indemnização por prisão preventiva. Gabriel Moreira esteve detido quase 2 anos e meio, metade do tempo em prisão preventiva e a outra metade em prisão domiciliária. O arguído foi detido a 17 de dezembro de 2018 e ficou em prisão preventiva até 20 de março de 2020, quando foi libertado por indicação do juiz Carlos Alexandre, devido ao atraso do debate instrutório do processo em virtude da pandemia de Covid-19. Desde essa data ficou com apresentações periódicas até 4 de maio de 2020, quando foi pronunciado por crimes de tráfico de droga, associação criminosa, tráfico e mediação de armas, terrorismo, furto e detenção de armas, tendo passado a estar sujeito à medida de coação de obrigação de permanência na habitação. A 5 de julho de 2021 foram declaradas cessadas as medidas de coação aplicadas a todos os arguidos. A notícia da condenação do Estado a pagar uma indemnização a um dos arguidos foi avançada pelo Jornal de Notícias. O processo do furto e recuperação de material militar dos paióis nacionais de Tancos terminou em novembro de 2024 com a condenação de 11 dos 23 arguidos, tendo 3 deles, João Paulino, autor confesso do furto, e 2 homens que o ajudaram, sido condenados à prisão efetiva. O ex-ministro da Defesa, Azeredo Lopes, um dos 23 acusados no processo, foi absolvido dos crimes de denegação de justiça, prevaricação, favorecimento pessoal praticado por funcionário e abuso de poder. A 5 de maio de 2026, a Relação de Évora alterou parte dos factos dados como provados no julgamento em primeira instância no caso do assalto ao paiol de Tancos, incluindo crimes de terrorismo, e reduziu as penas a 7 dos condenados. Foi retirada a condenação por terrorismo a João Paulino, o autor confesso do furto, João Paes e Hugo Santos, os 2 arguidos condenados que ajudaram Paulino a retirar o material militar do paiol de Tancos. Em relação a estes arguidos, a Relação de Évora condenou-os por um crime de furto qualificado e manteve a condenação de João Paulino e Hugo Santos por tráfico de droga. Os desembargadores reverteram ainda o entendimento que deu comprovada a existência de um acordo de impunidade entre os autores do assalto e os militares da GNR, Caetano Lima Santos, Bruno Ataíde e José Gonçalves, e os elementos da Polícia Judiciária Militar, Luís Vieira, Vasco Brazão, Roberto Pinto da Costa e Mário Laje de Carvalho. Com esta decisão, a pena de João Paulino, que estava condenado em cúmulo jurídico a 8 anos de prisão, passou a uma pena única de 7 anos e 6 meses de prisão por furto qualificado e por tráfico de estupefacientes. João Paes ficou condenado a 4 anos de prisão efetiva por furto qualificado e Hugo Santos viu o cúmulo jurídico por furto qualificado e tráfico de estupefacientes ser fixado em 6 anos e 6 meses de prisão. O major Vasco Brazão, que estava condenado a uma pena de 5 anos de prisão com suspensão por igual período por crime de favorecimento pessoal praticado por funcionário e um crime de falsificação ou contrafação de documentos, viu a pena reduzida para uma pena única de 3 anos e 6 meses de prisão, suspensa por igual período. Foi ainda decretada para este arguido a pena acessória de proibição do exercício de funções por um período de 2 anos. O mesmo foi decretado para o militar da GNR, Caetano Lima Santos. Os restantes 2 militares da GNR viram a relação de Évora aplicar-lhes penas suspensas de entre 1 ano e 1 ano e meio.
0: O furto das armas foi divulgado pelo Exército a 29 de junho de 2017, com a indicação que ocorrera no dia anterior, tendo a recuperação de algum material sido feita na região de Chamusca, Santarém, em outubro de 2017, numa ação que envolveu a Polícia Judiciária e Militares em colaboração com elementos da GNR de Lolé. A Associação Coração Silencioso, que representa vítimas dos abusos sexuais da Igreja, lamentou hoje não ter sido ainda recebida pelo Presidente da República e vai pedir uma auditoria do Estado, um processo que considerou injusto e pouco transparente. As vítimas querem que o Estado, de uma vez por todas, assuma a responsabilidade de ter algum papel em todo este processo, que foi todo ele desenvolvido em causa própria, aberto e fechado, com muitas ilegalidades e com muita falta de respeito pelas vítimas. A afirmação foi feita pelo porta-voz da Associação, António Grosso, que critica o silêncio do Presidente António José Seguro.
3: É porque nós já enviámos uma carta ao Sr. Presidente da República em 22 de abril. E depois disso já contactámos o Gabinete da Presidência 2 ou 3 vezes por telefone e a resposta tem sido sempre um pouco evasiva, de que está em análise e que ainda não há agendamento. Como já passaram 2 meses e meio, nós passámos a elaborar uma carta, aliás, entregue ao Presidente da República, já era uma carta extensa, com as várias razões que nos assistiam para lhe pedir uma audiência, não é? Que tem tudo a ver com as críticas que fazemos ao desenvolvimento e fechamento do processo de apoio e de compensações financeiras às vítimas de abusos sexuais na Igreja Católica, que, de acordo com a nova presidência da CEP, ficou o assunto fechado no que diz respeito às compensações financeiras, palavras da CEP. E isso deixou-nos preocupados porque há muita gente que foi considerada inelegível para compensações financeiras por razões que consideramos uma grande falta de caráter por parte da Conferência Episcopal Portuguesa, uma grande falta de coerência e de uma grande injustiça. E igualmente uma grande avareza, porque parece que havia a tentativa de reduzir ao mínimo o número de pessoas para que tivessem que pagar o menos possível. E por isso queríamos que o Estado, de uma vez por todas, assumisse a responsabilidade de ter algum papel em todo este processo, que foi todo ele desenvolvido em causa própria, aberto e fechado em causa própria, com muitas ilegalidades, com muita falta de respeito pelas vítimas, e portanto achamos que o Estado tem que assumir as suas responsabilidades, porque as crianças que há 70 anos, 50 anos ou 10 anos são entregues a instituições religiosas, são muitas vezes, e eram principalmente no passado, entregues pelo Estado a essas instituições. Sobretudo no meu tempo, não é? Eu tenho 73 anos e fui abusado dos 10 aos 13 em duas instituições diferentes. E o Estado tem que, de uma vez por todas, assumir as suas responsabilidades, porque cumpre-lhe, de acordo com a Constituição, o cuidado das crianças e jovens, e saber como é que elas são cuidadas efetivamente. E, portanto, cabe ao Estado, aliás, com a semelhança do que está a ser realizado em Espanha, num acordo que foi firmado entre a Conferência Episcopal Espanhola e o governo atual de Espanha, embora com algumas nuances e interrupções nesse acordo, mas isso é outro assunto. E queríamos que o Estado, ou seja, a Presidência da República, seja por iniciativa da Presidência da República, seja por iniciativa do órgão máximo, digamos assim, de representação do povo português, que é o Parlamento, assumissem a responsabilidade de querer fazer uma revisão e uma auditoria a todo este processo que a Igreja desenvolveu, dentro de portas, com muita falta de transparência. Desde logo porque os relatórios que serviram de base à fixação de valores das compensações são relatórios escritos pelas comissões de instrução, de acordo com o regulamento que foi estabelecido, e que são ocultos para as vítimas. As vítimas não podem saber o que é que sobre si as suas vidas foi escrito e na base do que foram estabelecidas as compensações financeiras, os valores das compensações financeiras. As vítimas não podem ter acesso ao relatório que sobre si é escrito, o que é absolutamente desonesto e com total falta de transparência. As vítimas foram objeto de análise desse relatório por parte da chamada Comissão de Fixação de Compensações, nomeada pela SEP, constituída por 7 desembargadores e advogados e não sei o quê, que tinham a responsabilidade de estabelecer aquilo que eu chamo a lista de preços do nosso sofrimento, e que apresentaram valores contra os quais a SEP se colocou. Ou seja, como é público, a SEP reduziu praticamente para metade os valores sugeridos pela Comissão de Fixação de Compensações, uhum, ao que nós chamamos um imposto eclesiástico.

0: de 550 mil veículos e condutores. A maioria das 12.429 infrações rodoviárias deveram-se a excesso de velocidade, a ausência ou incorreta utilização de capacete, ultrapassagens irregulares, infrações relacionadas com documentos e condições técnicas dos veículos, condução sob o efeito do álcool e utilização indevida do telemóvel durante a condução, referem as forças de segurança em comunicado conjunto. Cumprindo os objetivos da campanha, 500 condutores e passageiros de motociclos e ciclomotores foram alertados para comportamentos de risco associados à condução, promovendo uma condução mais segura, defensiva e responsável. Os dados revelam também que entre os dias 7 e 13 de julho registaram-se 2.771 acidentes, dos quais resultaram 15 vítimas mortais, 60 feridos graves e ainda 909 feridos leves. Portugal tinha 331 camas hospitalares por mais de 100 mil habitantes em 2024, atrás da média da União Europeia, mas à frente de países como Espanha ou Dinamarca, divulgou o Eurostat. Segundo dados divulgados pelo Gabinete Estatístico da União Europeia, os países com maior proporção de camas em relação à dimensão da sua população são a Bulgária, 870 camas hospitalares por 100 mil habitantes, seguida da Alemanha, com 759, e depois a Roménia, com 731. Os seis países com taxas mais baixas eram a Suécia, com 187, Países Baixos, com 221 e Dinamarca, com 226. Portugal tinha, como já disse, 331 camas hospitalares por cada 100 mil habitantes. Não podemos deixar fugir a água toda para o mar, temos de armazenar para depois distribuir. A afirmação foi feita desta forma e foi feita pelo Ministro da Agricultura de Portugal, em Bruxelas. O Ministro que alertou ainda para a necessidade de poupar com um primeiro recurso para a gestão da água. José Manuel Fernandes falava em Bruxelas, à margem do Conselho de Agricultura da União Europeia, sustentou que a resiliência hídrica deve responder às necessidades do consumo humano, da agricultura, da indústria e também da proteção civil.
1: Isso que a resiliência hídrica é também um ponto absolutamente essencial. Nós temos que fazer uma gestão inteligente da água, com vários objetivos. Um objetivo de consumo humano, um objetivo de agricultura, de indústria, de proteção civil. Não podemos deixar fugir a água toda para o mar, temos que a armazenar para depois a distribuir. Há um outro investimento anterior a isto tudo, que é o da poupança. Nós temos que poupar a água. Mas depois temos que a gerir, se necessário, com redes interligadas. Nós temos em curso um investimento enorme. Na agricultura são mais de 600 milhões de euros os projetos que estão em execução. Agora, há barragens, por exemplo, onde a água podia ser utilizada para a agricultura e não está a ser. Também há barragens onde a água foi feita para objetivo agrícola que pode ser para consumo humano. A barragem de Girabolhos é essencial para a proteção civil. Portanto, por isso é que eu digo que temos que fazer uma gestão inteligente da água e nós, só em último caso, é que iremos para as desalinizadoras, não excluindo também essa possibilidade. Mas nós não podemos a deixar fugir a água toda para o mar e depois temos que a gerir e fazer investimentos, obviamente, nas redes e também, no nosso caso, da agricultura nos regadios, para que haja poupança. Agora, há aqui um dado que não tem sido dito. Os que têm sido mais eficientes na gestão da água e que têm tido maiores poupanças são precisamente os agricultores.
0: O ministro defendeu que a dessalinização só deve avançar em último caso, embora sem ser excluída, e defendeu investimentos nas redes e nos regadios. A Liga Portuguesa contra o Cancro vai percorrer durante um mês praias, piscinas e ATLs para sensibilizar a proteção solar e prevenir o cancro da pele, lembrando os cerca de 13 mil novos casos anuais em Portugal. A iniciativa integra mais uma edição da campanha Com o Sol Não Se Brinca, Rota de Prevenção, é promovida pelo Núcleo Regional do Sul da Liga Portuguesa contra o Cancro e passará por 40 locais do sul do país entre 20 de julho e 20 de agosto, refere a instituição em comunicado. A Liga alerta que, com a chegada do verão, aumenta o tempo passado ao ar livre e, consequentemente, a exposição à radiação ultravioleta. É neste contexto que a Liga promove esta campanha que pretende sensibilizar crianças, jovens e adultos para hábitos de exposição solar seguros. Ainda nesta linha, a Praia Fluvial do Penedo Furado recebeu a visita da Unidade Local de Saúde Pública do Médio Tejo. No âmbito do projeto de literacia em saúde, Sol e Saúde, uma iniciativa que decorreu entre as 10 da manhã e as 2 da tarde, teve como principal objetivo a prevenção do câncer na pele, contando com a participação de veraneantes de diferentes unidades. Com o apoio da Unidade Móvel, a Unidade de Saúde Pública distribuiu materiais didáticos, folhetos e flyers, complementando as ações de sensibilização realizadas no local. A vereadora do PSD na Câmara da

0: Grandes, Ana Oliveira, manifestou preocupação com o estado de conservação do Jardim do Castelo e com a limpeza dos espaços públicos da cidade durante a última reunião do Executivo Municipal, defendendo uma intervenção urgente para dignificar um dos principais equilíbrios da cidade. A eleita social-democrata começou por reconhecer a qualidade da recente campanha de promoção turística do Jardim do Castelo de Abrantes, mas considerou que a realidade encontrada pelos visitantes não corresponde à imagem transmitida nas redes sociais.
1: Tivemos, obviamente, as praias fluviais como indicação desse refúgio das pessoas poderem refrescar, mas tivemos também uma publicação muito interessante e por acaso muito bem feita, quero dar os parabéns a quem fez, porque está muito bem conseguida, das pessoas poderem visitar o Castelo de Abrantes. E portanto, o vídeo está bonito realmente, mas infelizmente não espalha, não é? Quem vir o vídeo e quem depois for visitar o Jardim do Castelo não espalha de todo e vai ser uma decepção gigante. Eu tenho aqui algumas fotografias que lhe posso também partilhar do estado lastimável em que o nosso Jardim do Castelo se encontra. São alguns exemplos. Não há iluminação, está tudo destruído, não há condições de segurança para as pessoas poderem caminhar, as sarjetas estão partidas, facilmente uma criança, uma pessoa mais idosa cai e se vai aleijar com certeza. Os bancos estão todos partidos, as casas de banho estão todas destruídas, como já tínhamos falado. E aquilo que eu pergunto é, sendo um ex-libris da nossa cidade, se estando a Câmara Municipal a apelar para que a população possa visitar o Jardim do Castelo, será que nos orgulhamos do estado em que este jardim está? Não, é impossível. E o Sr. Presidente, com certeza, também não se irá orgulhar. E, por isso, eu apelava aqui e apelávamos aqui uma vez mais a que possa ser dada alguma atenção a este espaço, no sentido de dignificar a nossa cidade.
0: O PSD estendeu ainda as críticas à limpeza urbana, referindo a existência de ervas em passeios, ruas e entradas da cidade, uma situação que, segundo Ana Oliveira, se verifica de forma transversal e em diversos bairros.
1: Pegando também com a nossa cidade, e porque, como o vereador João referiu, nós não, obviamente, visitamos as freguesias e temos o cuidado de estar muito, muito, muito presentes naquilo que é a nossa cidade. Não sei se o Sr. Presidente também já reparou o estado de limpeza ou de falta de limpeza em que as nossas ruas e as nossas praças se encontram. Não obstante da questão das ervas, que já falámos aqui na primavera e que eu nessa altura até podemos aqui compreender que era difícil gerir com o calor e com a chuva e que as ervas cresciam rápido e que era impossível dar não é, que a mesma rapidez para que as coisas pudessem estar em boas condições. Mas não é o caso neste momento. Nós temos a entrada da cidade, a avenida, quando entramos, está cheia de erva. Os passeios, as ruas no centro. Os bairros onde as pessoas... Não é só no centro da cidade, é de uma forma geral. E são comentários que temos vindo a ouvir mais e mais frequentemente e que podemos constatar todos os dias. Na minha rua, na entrada da cidade. É transversal. E depois a questão da limpeza, associada também aqui a um tema que eu não sei se o Sr. Presidente já teve... já falou ou já pensou sobre isso, que tem a ver com os pombos. Eu noto, e penso que não sou só eu a notar, que há um aumento dos pombos na nossa cidade e de toda a sujidade que eles provocam e de todo o que é, e eu percebo que é difícil de ou que possa ser difícil de gerir esta situação, mas se calhar aqui a Câmara Municipal podia ter, por exemplo, algumas indicações para as pessoas não alimentarem os pombos, por exemplo. Há pessoas que alimentam os pombos nas esplanadas, os pombos vêm, mandam tudo para o chão, escavacam tudo, está tudo sujo. É assim, acho que não dignifica, acho que é um problema. Este é um exemplo, não é? Mas obviamente a questão da limpeza não tem só a ver com isto, mas os pombos, para mim, é uma situação que me preocupa pelo agravar e pelo aumento que temos vindo a assistir. E isto também já está estudado noutras cidades e existem formas de poder tentar aqui controlar de alguma forma esta situação.
0: Em resposta, o Presidente da Câmara de Abrantes, Manuel Jorge Valmatos, reconheceu que existiam dificuldades na manutenção dos espaços públicos, explicando que, após as festas, várias praças necessitam de lavagens profundas, um serviço que terá de ser contratado externamente, uma vez que os meios disponíveis não são suficientes.
2: Nós reconhecemos que temos praças, sobretudo depois das festas, a precisar urgentemente de serem lavadas. Nós percebemos isso, nós temos isso, aliás, não vamos conseguir fazer internamente essa resposta e vamos ter que comprar esses serviços externamente e estamos a trabalhar para que isso se faça. Só que um concurso, isto não se faz de um dia para o outro. E tentámos a todo custo até agora. Quem fez este trabalho em muitas situações foi a Junta de Freguesia, que não consegue ter recursos humanos para todas as respostas. Pois esta questão das ervas é uma verdade. As ervas são cortadas hoje, passado 15 dias as ervas já estão enormes outra vez. Não se consegue ir a todo lado, não há recursos humanos para ir a todo lado. Pois deixem-me só dizer uma coisa. Quer dizer, eu acho que há 10 anos ninguém notava isso, porque eram usados os herbicidas. Desde que se proibiu os herbicidas, isto é uma loucura, não é? Abrantes, é em todo lado. Eu falo com os meus colegas todos, em todo lado existe este problema, nos sítios mais do que outros, naturalmente, depende também das impermeabilizações e coisas do género, onde há mais água. O que é verdade é que com estas temperaturas, depois chove um bocadinho, a erva cresce toda outra vez. Há uma coisa que eu sei, pá, eu acho que as pessoas, todos os cidadãos, também nos vamos ter que nos habituar a ter aqui um trabalho também de cidadania, de ajudar a limpar. Um trabalho de cidadania ao mesmo tempo que temos com os pombos, não é? Eu acho que as pessoas não podem andar a alimentar pombos, porque isso de facto é uma praga. Nós vamos fazendo o nosso trabalho de controle destas pragas, mas ele também não pode ser exterminador total. Aliás, nem a DGAV nos permite isso. Nós com a DGAV e com o nosso veterinário e com o nosso serviço de ambiente, nós vamos fazendo esse trabalho. Só que estas armadilhas são colocadas de forma licenciada, são colocadas em sítios específicos e depois este trabalho, os animais não podem ser mortos de qualquer maneira, são recolhidos, vão para a incineração, depois de um processo XPTO. Não é como antigamente que se punha milho roxo ou não sei o quê no chão. Isso não acontece, isso não pode acontecer, não me parece que também seja correto, porque não se pode correr outros riscos, não é? E as coisas têm que ser feitas de forma legal. Antigamente as coisas aparentemente pareciam mais fáceis. Hoje tem um conjunto de procedimentos que nós temos que cumprir, somos entidades públicas, temos esta responsabilidade. Sabemos que os pombos, de facto, deixam um estado de sujidade e até de alguns problemas de saúde pública, e nós controlamos, e posso-vos dar os relatórios das ações que vamos fazendo de controle destas pragas. Agora, lá está, são todos processos que carecem de organização e planeamento.
1: Dois pequenos esclarecimentos / comentários. O senhor, quando eu falei na questão das ervas, da limpeza, pronto, a limpeza obviamente que eu percebo, sendo intervenções de dimensão maior, que não entra naquela gestão diária das equipas, das juntas de freguesia, por exemplo, isso é fácil de entender, mas o senhor referiu mais do que uma vez que não há recursos humanos suficientes. Na questão, quando falou na questão das ervas e da manutenção das ruas e dos espaços naquilo que consideramos ser a gestão diária. Aquilo que eu lhe pergunto é, isto é uma realidade? Estamos com algum déficit no quadro pessoal das nossas juntas de freguesia ou do município? É uma pergunta. A outra tem a ver com a questão do castelo, que é, ok, entendemos que a Câmara Municipal não compactua, como é óbvio, com estes atos, e que compete às autoridades. O senhor também referiu várias vezes que compete às autoridades, mas a pergunta que lhe faço é, mas não vamos arranjar?
2: Muito bem, sim, vamos arranjar, e arranjamos todos os dias fazemos manutenção do castelo, do jardim. Nós vamos inclusivamente fazer uma intervenção agora com recurso interno à muralha do castelo que caiu, informando obviamente a CCDR, e seguramente continuaremos a arranjar todos os dias. No entanto, nós, é isso que eu lhe estava a dizer, foi por isso que falei das câmaras de videovigilância. Eu acho que são importantes. Sim, eu conheço, estive lá ontem. Sim, eu sei.
1: Mas isto não é gestão diária, não é? Isto vai ter que haver uma intervenção de fundo aqui.
2: Sim.
0: Sobre a proliferação de pombos, Manuel Jorge Valamates afirmou que o município realiza ações regulares de controlo em articulação com a Direção-Geral de Alimentação e Veterinária. O Presidente apelou também à colaboração da população, pedindo para que deixe de alimentar as aves.
2: Aliás, hoje trazemos aqui à reunião de Câmara um apoio às juntas de freguesia no âmbito da gestão dos cemitérios, precisamente por isso não é fácil. Nós cada vez temos mais espaços públicos, cada vez temos, aliás, e também, e bem, cada vez a exigência é maior sobre a própria gestão. As juntas de freguesia não têm tido tarefas fáceis, não têm tido à sua disposição todos os recursos que gostariam de ter. E é como eu digo, a questão das ervas em particular, é um trabalho incrível, volto a dizer, porque as juntas de freguesia há 10 anos atrás utilizavam os herbicidas, punha herbicida e nunca mais nascia a erva. Isto é uma realidade. E hoje os herbicidas que se podem utilizar são bio, mas passado 2 a 3 dias já está a nascer outra vez. É muito complicado a gestão das ervas. É em todo o lado. Na verdade, as juntas de freguesia, este não é um assunto, diga respeito ao município, à Câmara, é mesmo uma transferência de competências para as juntas de freguesia, são as juntas de freguesia que fazem estas intervenções. O território é imenso e é muito difícil conseguir ir a todo lado, porque eu se perguntar isso ao Sr. Presidente da Junta de Abrantes e Alfarede, certeza que os seus profissionais no mesmo sítio já cortaram, nos últimos meses já cortaram 2 ou 3 vezes. Nós basta que quem passa todos os dias ali ao hospital apercebe-se, todas aquelas eras que nascem no lancio, entre o Alcatrão e o lancio, ao fim de 8 dias já está tudo cheio e grande outra vez. Compreendo que seja frustrante para todos, mas continuaremos o nosso trabalho e continuaremos a apoiar as juntas de freguesia para tentarmos ter mais recursos para responder àquilo que são as diferentes necessidades.
0: Questionado novamente por Ana Oliveira sobre o estado do Jardim do Castelo, a autarca garantiu que o município realiza intervenções de manutenção praticamente todos os dias e anunciou novas obras, incluindo a reparação da muralha afetada pela depressão Christine, uma intervenção que exige acompanhamento técnico da Comissão de Coordenação de Desenvolvimento Regional devido ao Estatuto Patrimonial do Monumento. Uma declaração feita aos jornalistas no final da reunião.
2: Sabe que o Jardim do Castelo é de facto um espaço do qual nos orgulhamos imenso. Temos tido aqui duas situações diferentes, mas que, de alguma forma, têm também trazido alguns constrangimentos. A depressão Christine, por um lado, e as chuvas persistentes durante muito tempo, que inclusivamente fez desabar uma parte da muralha, e esse trabalho está a ser feito, porque é um trabalho que tem que ser concertado com a CCDR Lisboa e Vale do Tejo e com todos os especialistas na área da conservação dos monumentos, e este é um monumento de interesse nacional, não é? E que tem essa, digamos, esse registro, e nós estamos a trabalhar para que consigamos desobstruir a via de forma técnica e de forma responsabilizada. Por outro lado, e a depressão Christine deixou outras fragilidades. Depois temos algumas situações de vandalismo que temos anunciado em vários momentos, nomeadamente as casas de banho que são vandalizadas com frequência, os muros que são vandalizados, mas nós queremos, obviamente, repor o funcionamento do nosso jardim na sua plenitude o mais rápido possível. Estamos a trabalhar nisso e obviamente que temos muito orgulho, e foi por isso também que lhes falei que a importância do funcionamento das câmaras de videovigilância para aumentar a segurança de quem ali quer passear e ali quer, digamos, vivenciar e usufruir de um jardim tão bonito. E por sua vez também ser dissuasor de atos de vandalismo.
0: Sabemos que as câmaras são fundamentais, mas é um processo muito demoroso. Há a noção se este ano ainda vamos ter as câmaras operacionais ou não?
2: Sim, tem sido um processo extremamente demorado, mais do que aquilo que é aceitável, se quer que lhe diga. Acho que é tempo demais. Aliás, não conseguimos compreender, porque depois, a partir de determinada altura, também ultrapassa todos os limites do aceitável. Aos meses que nós andamos aqui com processos para que a PSP possa colocar estas câmaras de videovigilância que lhes garanta reforço da sua atividade, de colaboração com a sua atividade, não conseguimos compreender, com, mesmo respeitando, digamos, a intimidade de cada um, porque uma das razões que
3: tem a ver
2: com a proteção de dados, quer dizer, mas parece que se defende mais a proteção de dados do que verdadeiramente a segurança das pessoas e do património público. E de facto estamos a chegar aqui a um momento em que já não é aceitável, e aliás procuro desta forma defender os próprios profissionais da PSP que tanto precisavam destas câmaras para auxiliar a sua atividade profissional.
0: Manuel Jorge Valamados voltou a defender a instalação do sistema de videovigilância na cidade, considerando-o essencial para reforçar a segurança das pessoas, proteger o património público e apoiar o trabalho da Polícia de Segurança Pública. E agora digo-lhe que a União das Freguesias de Mação, Penhascoso e Baboreira já tem em marcha o seu programa O MOVE. Pequenas ações, grandes impactos. Arrancou com as primeiras atividades. É uma ação que envolve jovens com voluntariado e em projetos de valorização da comunidade. Ora, para nos explicar o que é esta ação, já tenho ao telefone Daniel Jana, é o presidente da União de Freguesias de Mação, Penhascoso e Aboboreira. Boa tarde, Daniel. Que ação é esta que a União das Freguesias está a desenvolver na freguesia que tem este território grande do Conselho de Mação, que absorve a vila e depois também o Penhascoso e Aboboreira?
4: Boa tarde, Jerónimo. Boa tarde aos ouvintes da Antena Livre. Este programa, o MOVE, foi um programa que idealizado e vai ser financiado totalmente pela União de Freguesias. Isto numa perspectiva também já de um compromisso que havia, eleitoral, de fazer um programa de verão para a ocupação dos jovens, mas que também fosse uma oportunidade para ter uma primeira experiência em contexto de trabalho e com isto também fazer aqui um verão com propósito, que é assim que nós chamamos, ou seja, também estarmos perto da comunidade e fazer valorizações do património e de outras edificações históricas e também que deem aqui algum brilho às nossas localidades.
0: Daniel, cada vez mais nos jovens, para lá da formação académica, há esta área do voluntariado, das capacitações desta juventude. É nesse âmbito também que olham para esta ação, atribuir-se para o currículo destes jovens capacitações de voluntariado?
4: É assim, nós aqui neste programa não se trata basicamente de voluntariado, não é isso que nós queremos. Nós basicamente queremos algo mais virado para também termos aqui uma valorização a nível financeiro, um reconhecimento pelo trabalho desenvolvido. Uhum. Ou seja, não é totalmente voluntariado. Cada jovem, no período de 2 semanas que estará connosco, terá uma remuneração de 250 euros. Pronto, é uma pequena valorização também do seu trabalho, porque nós achamos que assim é que faz sentido o trabalho ser desenvolvido e haver também a devida compensação. Portanto, não se trata de um voluntariado em si. Apesar de tudo, percebemos que também tem que existir, porque nem todos os jovens procuraram ou acharam aliciante esta oferta, apesar de termos preenchido todas as vagas. Porque basicamente é trabalhar, não é um programa de férias, de ocupação, de tempos livres, de nível lúdico, é mesmo para realizar tarefas, estar sobre o comando de uma estrutura e desempenhar as tarefas no global e ao mesmo tempo contribuir para a comunidade e também algum divertimento que está sempre associado.
0: Quero explicar uma das ações que foi feita na Fonte do Forno em Mação. Eu já vi as imagens, mas para que se perceba o que é que foi feito, precisamente qual foi a ideia desta fonte do trabalho que colocaram estes jovens a fazer?
4: Sim, já existe, para além desse trabalho, da recuperação, da pintura desse fontanário aqui emblemático também de Mação, que estava um bocadinho, não digo ao abandono, mas estava um bocadinho já desleixado e que tentámos aqui dar uma valorização e que foi à vista de todos, pelo menos o feedback tem sido bastante positivo, que já merecia essa intervenção. Esse tipo de trabalhos foi aqui uma limpeza, uma pintura, foi a área envolvente, foi tentar aqui modernizar de alguma forma alguns tua traça e a sua identidade e deixar também uma marca. Isto posso dizer que até os jovens que andaram lá a trabalhar, alguns nem conheciam aquele espaço. E também fazer ali um bocadinho da resenha histórica, a questão da pia dos burros, a questão da água, da importância da água, que foi noutros tempos aquela fonte que também servia muito a Vila de Mação no abastecimento de água para as populações que ali iriam buscar a sua água para as suas casas. E isto também é importante, é a história, o que muitos pensavam que não, isto não foi assim há tanto tempo atrás, e não foi um passado tão longínquo, e ainda hoje tentamos lembrar este tipo de intervenções, também fazê-los lembrar que existiu um passado, e se calhar nos avós não é preciso ir muito longe, basta os seus avós já tiveram ali, se calhar era ali que se abasteciam de água para consumo próprio. E fez-se ali essa valorização, e eles até próprios já levaram outros colegas também para mostrar um bocadinho daquilo que têm feito, e já têm feito ali alguns momentos de diversão, algum passeio, caminhadas noturnas e outras coisas, passam por aquele local, já está a ser um local de convívio dos próprios jovens, e isso é de louvar.
0: E passa por aqui, pela recuperação do património, este conjunto de ações que vão ser feitas na União de Freguesias?
4: Estamos a falar de esta questão dos fontenários, é importante, pá, pintura de pequenos muros, de bancos de jardim, de placas toponímicas, aquelas placas pedra, mármore, como conhecemos bem nas localidades, às vezes ali o preto do nome das ruas já está um bocadinho sumido, é com um pincelzinho dar ali aquele toque, fazer uma limpeza da própria pedra. Também a questão do nosso website, também tivemos já aqui duas jovens que estiveram de volta do nosso website a fazer aqui uma modernização do mesmo, a inserir conteúdos. Vai ser um bocadinho por aqui este verão, e esperemos que nas próximas edições possamos ir mais além, mas o intuito é este, é também sermos vistos, é que a população também reconheça o trabalho destes jovens e que perceba que é na juventude que está o futuro, e eles também perceberem que a Imação é a sua terra e é o seu lugar.
0: Daniel Jana, muito obrigado. Boa tarde. Criado, desenvolvido e financiado exclusivamente pela União de Freguesias, este UMOVE pretende ir além da ocupação dos tempos livres dos jovens durante o verão, promovendo o desenvolvimento de competências, o espírito de entreajuda e a participação ativa dos jovens na comunidade. A criação de 10 comunidades de cidadãos organizados para produzir, partilhar e consumir e ainda armazenar energia solar vai ser financiada pela Fundação Gulbenkian, até 30 mil euros por projeto, privilegiando famílias carenciadas e zonas menos povoadas. Segundo o diretor do Programa Equidade e Sustentabilidade da Fundação Calouste de Gulbenkian, Luís Jerónimo, o concurso lançado pela Fundação vai privilegiar candidaturas provenientes de territórios de baixa densidade ou que apresentem maior vulnerabilidade energética, beneficiando famílias com encargos com energia muito significativos. Professores e investigadores alertaram esta terça-feira para a nova estratégia para a conservação da natureza e biodiversidade ser eficaz. Precisa de ações mais concretas, com financiamento, responsabilidades claras, monitorização independente e resultados verificáveis. À Estratégia Nacional de Conservação da Natureza e Biodiversidade 2030 falta maior ambição em Portugal na garantia de mecanismos vinculativos e de financiamentos estáveis, e ainda garantia que a estratégia não ficará dependente de programas temporários ou intenções sem execução, dizem os responsáveis do Laboratório Associado Change, Instituto para as Alterações Globais e Sustentabilidade. Também 12 organizações do ambiente e sustentabilidade apelaram ao Governo e municípios para que assumam um compromisso com a adaptação ao calor extremo e apresentam 6 propostas, como a criação de uma rede nacional de refúgios climáticos. Numa carta aberta que será entregue ao Governo nesta quarta-feira, as organizações sugerem que todos os municípios devem identificar e disponibilizar desde já espaços públicos e privados acessíveis, como bibliotecas, piscinas, jardins e outros, onde qualquer pessoa possa encontrar proteção durante os episódios de calor extremo. A Associação Ambientalista Coergs defende a adoção urgente de medidas estruturais para reduzir as perdas de água nas redes públicas de abastecimento, alertando que o volume desperdiçado anualmente seria suficiente para abastecer gratuitamente cerca de um terço da população portuguesa. Num comunicado divulgado esta semana, a Associação chama a atenção para os dados mais recentes do Relatório Anual dos Serviços de Águas e Resíduos de Portugal, que revelam que muitas entidades gestoras continuam a registar elevados níveis de perdas reais de água, demonstrando que a eficiência na gestão deste recurso continua muito aquém do desejável. A Associação alerta ainda para os elevados consumos registados em várias regiões do país. Dados da Agência Portuguesa do Ambiente indicam que existem zonas onde o consumo médio atinge cerca de 300 litros por habitante por dia, podendo ultrapassar os 400 litros diários, valores bastante superiores à média nacional de 180 litros por pessoa por dia. A Quercus recorda que um consumo doméstico eficiente poderá situar-se em torno dos 120 litros diários por habitante, sem comprometer a qualidade de vida. Neste sentido, a Associação apresenta 10 propostas consideradas prioritárias para uma gestão mais eficiente da água. Tornar obrigatória a construção de reservatórios municipais que garantam pelo menos 24 horas de abastecimento, implementar a monitorização online das redes públicas para detecção rápida de fugas, reforçar equipas especializadas na detecção e reparação de perdas, promover a utilização da água reutilizada proveniente da Zetar na rega de espaços verdes, apostar em jardins com espécies autóctones e de baixo consumo hídrico, generalizar sistemas de telemetria nos grandes consumidores de água, estudar a criação de tarifário sazonal durante o verão e períodos de seca, reforçar a fiscalização na renovação das redes de abastecimento e criar um ranking nacional de desempenho dos municípios, agravar as penalizações para ligações ilegais às redes públicas e ainda intensificar campanhas de sensibilização para a poupança da água. A Espanha, que eliminou Portugal nos oitavos de final do Mundial de 2026 de futebol, e a vice-campeã França, decidem hoje o primeiro finalista do torneio no arranque das meias finais entre duas seleções que procuram voltar a conquistar o troféu. Os franceses, derrotados pela Argentina na final do Mundial de 2022, tentam reeditar os êxitos de 98 e 2018, foram finalistas vencidos em 26 e 22, enquanto que os espanhóis ambicionam repetir a conquista de 2010 na única presença na final, no jogo que se vai disputar no estádio de Arlington, nos Estados Unidos, com início marcado para as 14 horas locais, 20 horas em Lisboa. Amanhã disputa-se a segunda meia-final do Mundial entre Inglaterra e Argentina. O jogo é em Atlanta, que tem início às 15 horas locais, 20 em Lisboa. Já a final está agendada para domingo, às 15 horas, em East Rutherford, 20 horas de Lisboa, enquanto que o jogo de atribuição do terceiro e quarto lugares disputa-se um dia antes, no sábado, no estádio Hard Rock, em Miami Garden, às 17 horas locais, 22 horas, hora de Lisboa. 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
5: Caras e caros ouvintes da Rádio Antena Livre, vivemos dias de uma tamanha incerteza. Soubemos, esta segunda-feira, que 92% dos exames nacionais já estão corrigidos. Esta notícia não nos traz qualquer alívio imediato, mas revela-nos um país inteiro em esforço alinhado num único gesto: concluir um ciclo, encerrar uma etapa e permitir que cada estudante e aluno siga o seu caminho. O Sr. Ministro fala-nos em cadência elevada, em rigor, em verificação minuciosa de todas as provas. Ao mesmo tempo, os relatos dos professores mostram o outro lado da mesma história. Fins de semana de trabalho intenso, itens que chegam tarde, provas que precisam de ser revistas mais do que uma vez e plataformas que ora avançam, ora hesitam. Porque há algo de profundamente simbólico neste momento que é anual. Milhares de jovens aguardam os seus resultados que, embora não definam quem são, influenciam e muito poderão escolher. E por detrás dessa espera há professores que corrigem, diretores que organizam, técnicos que verificam todas as digitalizações e equipas que ajustam os sistemas. Talvez seja esta a reflexão mais serena que podemos fazer. Os exames são muito mais do que simples provas. São um ritual de passagem. E como todos os rituais, exigem preparação, cuidado e também tempo. E este ano o tempo foi mais apertado, até mais exigente e mais tecnológico. Mas ainda assim o movimento continua. E é curioso como, mesmo no meio de falhas técnicas, de plataformas em manutenção, de itens que chegam tarde, o discurso público insiste numa única palavra: rigor. Não como uma promessa vazia, mas como uma bússola. Talvez seja isso que esta notícia nos lembra, que a educação é um organismo vivo, em constante adaptação, que cada ano traz desafios novos e que cada desafio revela a força de quem trabalha para que tudo aconteça. E que no fim, quando as pautas forem fixadas e as notas lançadas, o que ficará não será apenas uma nota, será a memória de um esforço coletivo. Uma crónica é sempre um olhar, e hoje o olhar é este. O país está a corrigir exames, mas também está a corrigir-se a si próprio. Aprendendo, ajustando, tentando fazer melhor, e nessa tentativa há algo profundamente esperançoso. Desejo-vos uma boa terça-feira e até daqui a 15 dias.
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0: Para o final, a previsão do estado do tempo para amanhã, céu com poucas nuvens, vento fraco, possibilidade de neblina no verão matinal, em alguns locais no litoral norte e oeste, pequena subida da temperatura máxima no sul do país. As máximas apontam a 23 graus no Porto, 29 em Coimbra, Lisboa e Vila de Rei, 31 em Mação, Sardo Alto, Mar e Torres Novas, 32 em Faro, Abrantes, Constância e Trocamento e Vila Nova da Barquinha, 33 em Santarém. É tudo quanto a notícias, continuação de uma boa terça-feira. Boa tarde.
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0: 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Muito boa noite.

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0: 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Espero que goste e seja muito bem-vindo.
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2: Informação com o jornalista Jerónimo Belo Jorge.
3: O Supremo Tribunal de Justiça condenou o Estado a pagar uma indemnização de 50 mil euros a um dos arguídos no caso do assalto ao paiol de Tancos, revogando a decisão da Relação de Lisboa. Jornalista Patrícia Seixas.
4: O acórdão, datado de 9 de julho, julgou a ação interposta pelo arguído parcialmente procedente e, em consequência, condenou o Estado português a pagar a Gabriel Moreira 50 mil euros por ter estado privado da liberdade por decisões judiciais proferidas em processo, no qual veio a ser definitivamente absolvido. Ao contrário do decidido na relação, os juízes conselheiros entenderam que a absolvição do arguído é suficiente para haver lugar ao pagamento de uma indemnização por parte do Estado, ainda que existam dúvidas sobre a sua inocência. No acórdão pode ler-se, e passo a citar, a ação de responsabilidade civil extracontratual do Estado por danos decorrentes do exercício da função jurisdicional com fundamento em prisão preventiva e obrigação de permanência na habitação por arguído absolvido da prática de todos os crimes pelos quais esteve acusado, basta-se com a absolvição, ainda que a não prova dos factos que a determinaram tenha tido aplicação efetiva ou meramente semântica do princípio in dubio pro reo.
3: O furto das armas foi divulgado pelo Exército a 29 de junho de 2017, com indicação que ocorrera no dia anterior, tendo a recuperação de algum material sido feita na região de Chamusca, Santarém, em outubro de 2017, numa ação que envolveu a Polícia Judiciária e Militares em colaboração com elementos da GNR de Lolé. A Associação Coração Silencioso, que representa vítimas dos abusos sexuais da Igreja, lamentou hoje não ter sido ainda recebida pelo Presidente da República e vai pedir uma auditoria do Estado, um processo que considerou injusto e pouco transparente. As vítimas querem que o Estado, de uma vez por todas, assuma a responsabilidade de ter algum papel em todo este processo, que foi todo ele desenvolvido em causa própria, aberto e fechado, com muitas ilegalidades e com muita falta de respeito pelas vítimas. A afirmação foi feita pelo porta-voz da associação, António Grosso, que critica o silêncio do Presidente António José Seguro.
5: É porque nós já enviámos uma carta ao Sr. Presidente da República em 22 de abril. E depois disso já contactámos o Gabinete da Presidência duas ou três vezes por telefone e a resposta tem sido sempre pouco evasiva, de que está em análise e que ainda não há agendamento. Como já passaram 2 meses e meio, nós passámos a elaborar uma carta, aliás, entregue ao Presidente da República, já era uma carta extensa, com as várias razões que nos assistiam para lhe pedir uma audiência, não é? Que tem tudo a ver com as críticas que fazemos ao desenvolvimento e fechamento do processo de apoio e de compensações financeiras às vítimas de abusos sexuais na Igreja Católica, que, de acordo com a nova presidência da CEP, ficou o assunto fechado no que diz respeito às compensações financeiras, palavras da CEP. E isso deixou-nos preocupados porque há muita gente que foi considerada inelegível para compensações financeiras por razões que consideramos uma grande falta de caráter por parte da Conferência Episcopal Portuguesa, uma grande falta de coerência e de uma grande injustiça. E igualmente uma grande avareza, porque parece que havia a tentativa de reduzir ao mínimo o número de pessoas para que tivessem que pagar o menos possível. E por isso queríamos que o Estado, de uma vez por todas, assumisse a responsabilidade de ter algum papel em todo este processo, que foi todo ele desenvolvido em causa própria, aberto e fechado em causa própria, com muitas ilegalidades, com muita falta de respeito pelas vítimas, e portanto achamos que o Estado tem que assumir as suas responsabilidades, porque as crianças que há 70 anos, 60 anos, 50 anos ou 10 anos são entregues a instituições religiosas, são muitas vezes, e eram principalmente no passado, entregues pelo Estado a essas instituições.
3: Mais de 550 mil motociclos e condutores foram fiscalizados nos últimos 7 dias nos distritos de Faro, Leiria e Setúbal, tendo sido registadas 12.429 infrações rodoviárias, é o que revelam os dados da campanha Plano Nacional de Fiscalização 2026. Segundo o balanço, a sétima campanha Duas Rodas, Agarre-se à Vida, que decorreu entre 7 e 13 de julho, a Autoridade Nacional de Segurança Rodoviária, IRPSP, fiscalizaram presencialmente e por radar mais de 550 mil veículos e condutores. A maioria das 12.429 infrações rodoviárias deveram-se a excesso de velocidade, ausência ou incorreta utilização de capacete, ultrapassagens irregulares, infrações relacionadas com documentos e condições técnicas dos veículos, condução sob o efeito do álcool e utilização indevida do telemóvel durante a condução, referem as forças de segurança em comunicado conjunto. Cumprindo os objetivos da campanha, 500 condutores e passageiros de motociclos e ciclomotores foram alertados para comportamentos de risco associados à condução, promovendo uma condução mais segura, defensiva e responsável. Os dados revelam também que entre os dias 7 e 13 de julho registaram-se 2.771 acidentes, dos quais resultaram 15 vítimas mortais, 60 feridos graves e ainda 909 feridos leves. Portugal tinha 331 camas hospitalares por mais de 100 mil habitantes em 2024, atrás da média da União Europeia, mas à frente de países como Espanha ou Dinamarca, divulgou o Eurostat. Segundo dados divulgados pelo Gabinete Estatístico da União Europeia, os países com maior proporção de camas em relação à dimensão da sua população são a Bulgária, 870 camas hospitalares por 100 mil habitantes, seguida da Alemanha, com 759, e depois a Roménia, com 731. Os seis países com taxas mais baixas eram a Suécia, com 187, Países Baixos, com 221 e Dinamarca, com 226. Portugal tinha, como já disse, 331 camas hospitalares por cada 100 mil habitantes. Para o final, a previsão do estado do tempo para amanhã: céu com poucas nuvens, vento fraco, possibilidade de neblina no nevoeiro matinal, em alguns locais no litoral norte e oeste, pequena subida da temperatura máxima no sul do país. As máximas apontam a 23 graus no Porto, 29 em Coimbra, Lisboa e Vila de Rei, 31 em Mação, Sardual, Tomar e Torres Novas, 32 em Faro, Abrantes, Constância e Trocamento e Vila Nova da Barquinha, 33 em Santarém. É tudo quanto a notícias, desejo-lhe a continuação de uma ótima noite e já sabe, fique por aí que fica bem. Não podemos deixar fugir a água toda para o mar, temos de armazenar para depois distribuir. A afirmação foi feita desta forma e foi feita pelo Ministro da Agricultura de Portugal em Bruxelas. O Ministro que alertou ainda para a necessidade de poupar com o primeiro recurso para a gestão da água. José Manuel Fernandes falava em Bruxelas à margem do Conselho de Agricultura da União Europeia, sustentou que a resiliência hídrica deve responder às necessidades do consumo humano, da agricultura, da indústria e também da proteção civil.
6: Disse que a resiliência hídrica é também um ponto absolutamente essencial. Nós temos que fazer uma gestão inteligente da água, com vários objetivos. Um objetivo de consumo humano, um objetivo de agricultura, de indústria, de proteção civil. Não podemos deixar fugir a água toda para o mar, temos que a armazenar para depois a distribuir. Há um outro investimento anterior a isto tudo, que é o da poupança. Nós temos que poupar a água. Mas depois temos que a gerir, se necessário, com redes interligadas. Nós temos em curso um investimento enorme.
3: O ministro defendeu que a dessalinização só deve avançar em último caso, embora sem ser excluída, e defendeu investimentos nas redes e nos regadios. Para o final, a previsão do estado do tempo para amanhã: céu com poucas nuvens, vento fraco, possibilidade de neblina no nevoeiro matinal, em alguns locais no litoral norte e oeste, pequena subida da temperatura máxima no sul do país. As máximas apontam a 23 graus no Porto, 29 em Coimbra, Lisboa e Vila de Rei, 31 em Mação, Sardual, Tomar e Torres Novas, 32 em Faro, Abrantes, Constância e Trocamento e Vila Nova da Barquinha, 33 em Santarém. É tudo quanto a notícias, desejo-lhe a continuação de uma ótima noite e já sabe, fique por aí que fica bem.

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0: E cá estou eu a dar-lhe boa música. O meu nome é Joana Ramos e espero que goste das músicas que hoje partilho consigo e que nos fazem voltar aos bons velhos tempos. Obrigada por estar desse lado.
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5: Juntos, nas noites da rádio, vamos ouvindo as músicas que nos marcaram a vida, que nos fazem recordar outros tempos, e isto só a Tágia lhe dá a ouvir. Tenha uma boa noite.

0: 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Deixe-se ficar.
1: De António Mafra, O Carteiro.

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0: 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À nossa juventude, talvez, que nos põe um sorriso na boca e o pensamento lá longe, que tem o poder de nos trazer um bocadinho de felicidade. E eu espero conseguir trazer disso esta noite. Faça-me companhia, é bom saber que está aí.
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0: E cá estou eu a dar-lhe música novamente. O meu nome é Joana Ramos e espero que goste das músicas que hoje partilho consigo e que nos fazem voltar aos bons velhos tempos.
1: Vamos lá então contar a história das férias. O que é que a gente faz cada vez que a gente vai de férias? 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Vai tudo para o Algarve, mas eu sou o pior deles todos, que eu também vou para lá. 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

0: Seja muito bem-vindo às noites da Rádio Tágid, em radiotágid.pt. Eu sou a Joana Ramos e tenho muito gosto em fazer-lhe companhia até à meia-noite. Fique por aí comigo, é bom saber que está ligado connosco.
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0: Seja muito bem-vindo à Rádio dos Bons Velhos Tempos. 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
0: E assim caminhamos juntos nesta noite com muita música. É bom ter a sua companhia aí desse lado. Boa noite, seja muito bem-vindo à Tágido, a Rádio dos Bons Velhos Tempos.
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0: Na Rádio dos Bons Velhos Tempos passam todas as músicas da sua vida. Obrigada por estar aí comigo. Tenha uma excelente noite.
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Boa noite. Está com a Tágide em www.radiotágide.pt. 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Seja muito bem-vindo.

Se só agora chegou até nós, seja muito bem-vindo. Saiba que no início das madrugadas da Tágide, até às 4 da manhã, sou eu, Luís Barbosa, quem escolhe todas as músicas que vão tocando por aqui. Tenha uma grande noite com a rádio dos bons velhos tempos.

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1: Informação com o jornalista Jerónimo Belo Jorge.
2: O Supremo Tribunal de Justiça condenou o Estado a pagar uma indemnização de 50 mil euros a um dos arguídos no caso do assalto ao paiol de tanques, revogando a decisão da Relação de Lisboa. Jornalista Patrícia Seixas.
3: O acórdão, datado de 9 de julho, julgou a ação interposta pelo arguído parcialmente procedente e, em consequência, condenou o Estado português a pagar a Gabriel Moreira 50 mil euros por ter estado privado da liberdade por decisões judiciais proferidas em processo, no qual veio a ser definitivamente absolvido. Ao contrário do decidido na relação, os juízes conselheiros entenderam que a absolvição do arguído é suficiente para haver lugar ao pagamento de uma indemnização por parte do Estado, ainda que existam dúvidas sobre a sua inocência. No acórdão pode ler-se, e passo a citar, a ação de responsabilidade civil extracontratual do Estado por danos decorrentes do exercício da função jurisdicional com fundamento em prisão preventiva e obrigação de permanência na habitação por arguído absolvido da prática de todos os crimes pelos quais esteve acusado, basta-se com a absolvição, ainda que a não prova dos factos que a determinaram tenha tido aplicação efetiva ou meramente semântica do princípio in dubio pro reo.
2: O furto das armas foi divulgado pelo Exército a 29 de junho de 2017, com indicação que ocorrera no dia anterior, tendo a recuperação de algum material sido feita na região de Chamusca, Santarém, em outubro de 2017, numa ação que envolveu a Polícia Judiciária e Militares em colaboração com elementos da GNR de Lolé. A Associação Coração Silencioso, que representa vítimas dos abusos sexuais da Igreja, lamentou hoje não ter sido ainda recebida pelo Presidente da República e vai pedir uma auditoria do Estado, um processo que considerou injusto e pouco transparente. As vítimas querem que o Estado, de uma vez por todas, assuma a responsabilidade de ter algum papel em todo este processo, que foi todo ele desenvolvido em causa própria, aberto e fechado, com muitas ilegalidades e com muita falta de respeito pelas vítimas. A afirmação foi feita pelo porta-voz da associação, António Grosso, que critica o silêncio do Presidente António José Seguro.
4: É porque nós já enviámos uma carta ao Sr. Presidente da República em 22 de abril. E depois disso já contactámos o Gabinete da Presidência duas ou três vezes por telefone e a resposta tem sido sempre pouco evasiva, de que está em análise e que ainda não há agendamento. Como já passaram 2 meses e meio, nós passámos a elaborar uma carta, aliás, entregue ao Presidente da República, já era uma carta extensa, com as várias razões que nos assistiam para lhe pedir uma audiência, não é? Que tem tudo a ver com as críticas que fazemos ao desenvolvimento e fechamento do processo de apoio e de compensações financeiras às vítimas de abusos sexuais na Igreja Católica, que, de acordo com a nova presidência da CEP, ficou o assunto fechado no que diz respeito às compensações financeiras, palavras da CEP. E isso deixou-nos preocupados porque há muita gente que foi considerada inelegível para compensações financeiras por razões que consideramos uma grande falta de caráter por parte da Conferência Episcopal Portuguesa, uma grande falta de coerência e de uma grande injustiça. E igualmente uma grande avareza, porque parece que havia a tentativa de reduzir ao mínimo o número de pessoas para que tivessem que pagar o menos possível. E por isso queríamos que o Estado, de uma vez por todas, assumisse a responsabilidade de ter algum papel em todo este processo, que foi todo ele desenvolvido em causa própria, aberto e fechado em causa própria, com muitas ilegalidades, com muita falta de respeito pelas vítimas E, portanto, achamos que o Estado tem que assumir as suas responsabilidades, porque as crianças que há 70 anos, 60 anos, 50 anos ou 10 anos são entregues a instituições religiosas, são muitas vezes, e eram principalmente no passado, entregues pelo Estado a essas instituições.
2: Mais de 550 mil motociclos e condutores foram fiscalizados nos últimos 7 dias nos distritos de Faro, Leiria e Setúbal, tendo sido registadas 12.429 infrações rodoviárias, é o que revelam os dados da campanha Plano Nacional de Fiscalização 2026. Segundo o balanço da 7ª campanha Duas Rodas, Agarre-se à Vida, que decorreu entre 7 e 13 de julho, a Autoridade Nacional de Segurança Rodoviária, e RPSP fiscalizaram presencialmente e por radar mais de 550 mil veículos e condutores. A maioria das 12.429 infrações rodoviárias deveram-se a excesso de velocidade, ausência ou incorreta utilização de capacete, ultrapassagens irregulares, infrações relacionadas com documentos e condições técnicas dos veículos, condução sob o efeito do álcool e utilização indevida do telemóvel durante a condução, referem as forças de segurança em comunicado conjunto. Cumprindo os objetivos da campanha, 500 condutores e passageiros de motociclos e ciclomotores foram alertados para comportamentos de risco associados à condução, promovendo uma condução mais segura, defensiva e responsável. Os dados revelam também que entre os dias 7 e 13 de julho registaram-se 2.771 acidentes, dos quais resultaram 15 vítimas mortais, 60 feridos graves e ainda 909 feridos leves. Portugal tinha 331 camas hospitalares por mais de 100 mil habitantes em 2024, atrás da média da União Europeia, mas à frente de países como Espanha ou Dinamarca, divulgou o Eurostat. Segundo dados divulgados pelo Gabinete Estatístico da União Europeia, os países com maior proporção de camas em relação à dimensão da sua população são a Bulgária, 870 camas hospitalares por 100 mil habitantes, seguida da Alemanha, com 759, e depois a Roménia, com 731. Os seis países com taxas mais baixas eram a Suécia, com 187, Países Baixos, com 221 e Dinamarca, com 226. Portugal tinha, como já disse, 331 camas hospitalares por cada 100 mil habitantes. Para o final, a previsão do estado do tempo para amanhã: céu com poucas nuvens, vento fraco, possibilidade de neblina no verão matinal, em alguns locais no litoral norte e oeste, pequena subida da temperatura máxima no sul do país. As máximas apontam a 23 graus no Porto, 29 em Coimbra, Lisboa e Vila de Rei, 31 em Mação, Cerdo Alto, Mar e Torres Novas, 32 em Faro, Abrantes, Constância e Trocamento e Vila Nova da Barquinha, 33 em Santarém. É tudo quanto a notícias, desejo-lhe a continuação de uma ótima noite e já sabe, fique por aí que fica bem. Não podemos deixar fugir a água toda para o mar, temos de armazenar para depois distribuir. A afirmação foi feita desta forma e foi feita pelo Ministro da Agricultura de Portugal em Bruxelas. O Ministro que alertou ainda para a necessidade de poupar com o primeiro recurso para a gestão da água. José Manuel Fernandes falava em Bruxelas, à margem do Conselho de Agricultura da União Europeia, sustentou que a resiliência hídrica deve responder às necessidades do consumo humano, da agricultura, da indústria e também da proteção civil.
5: Disse que a resiliência hídrica é também um ponto absolutamente essencial. Nós temos que fazer uma gestão inteligente da água, com vários objetivos. Um objetivo de consumo humano, um objetivo de agricultura, de indústria, de proteção civil. Não podemos deixar fugir a água toda para o mar, temos que a armazenar para depois a distribuir. Há um outro investimento anterior a isto tudo, que é o da poupança. Nós temos que poupar a água, mas depois temos que a gerir, se necessário, com redes interligadas. Nós temos em curso um investimento enorme.
2: O Ministro defendeu que a dessalinização só deve avançar em último caso, embora sem ser excluída, e defendeu investimentos nas redes e nos regadios. Para o final, a previsão do estado do tempo para amanhã: céu com poucas nuvens, vento fraco, possibilidade de neblina no verão matinal, em alguns locais no litoral norte e oeste, pequena subida da temperatura máxima no sul do país. As máximas apontam a 23 graus no Porto, 29 em Coimbra, Lisboa e Vila de Rei, 31 em Mação, Cerdo Alto, Mar e Torres Novas, 32 em Faro, Abrantes, Constância e Trocamento e Vila Nova da Barquinha, 33 em Santarém. É tudo quanto a notícias, desejo-lhe a continuação de uma ótima noite e já sabe, fique por aí que fica bem.

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1: Um dos maiores prazeres que tenho é poder levar até si as grandes músicas de todos os tempos que só a Taji lhe dá a ouvir. 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Por isso, fique por aí e faça-me companhia em mais esta madrugada na Rádio dos Bons Velhos Tempos.
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aqui na Tagit consegue ouvir músicas que já não tocam em mais lado nenhum. Algumas, aposto, já quase não se lembrava delas. Verdade? Então faça-nos companhia, porque ainda há muitas mais para ouvir nesta madrugada. Boa noite.

Olá, eu sou o Luís Barbosa e estou consigo aqui nas madrugadas da rádio até às 4 da manhã em radiotagite.pt. Boa noite, faça-me companhia aí desse lado.